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12: BH 10:05.
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0: já estou de volta com você na programação da sua BH, trazendo top 10 às 10, as mais pedidas por você aqui na sua.
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Cadeira Cativa com Zé Neto e Cristiano na posição número 1. Top 10 às 10 pra você aqui na BH. Teve o som de Telefone Sem Fio na posição número 2 com Mari Fernandes. Posição número 3, Champanhe com Menos é Mais. Posição número 4, Podcast com Felipe Rodrigo. E posição número 5, Saudade Estranha com Murilo Rufi. E assim a gente vai encerrando o nosso Top 10 às 10 pra você aqui na BH. 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
3: BH 10:37. Um beijo pra Bárbara Laje, tá em Juiz de Fora, pro Caio Nazareno e pro Fábio em Santa Tereza. Um beijo pro André Bragança, também em Juiz de Fora, pro Almeida Márcio e pra Giandréia. Um beijo!

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1: Muito obrigado.
2: Essa marcou gerações. Quem sabe solta a voz, canta com a gente assim, ó.

0: Maldivas pra você aqui na programação da sua BH. 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E eu estou indo nessa. Muito obrigado pela companhia, pelo carinho e pela audiência. Amanhã eu tô de folga, mas na quinta-feira eu tô de volta às 5 da tarde, trazendo muito mais músicas pra você e muitas promoções. Aquele beijo, valeu pelo carinho. Fui! 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
3: Tiago André Barbosa, conhecido como Tiaguinho, nasceu em 11 de março de 1983 em Presidente Prudente, interior de São Paulo. O cantor tem 42 anos e é uma das maiores vozes do pagode e do samba do Brasil. A música entrou cedo na vida dele. Aos 12 anos, Tiaguinho já compunha. Aos 15, fundou seu primeiro grupo de samba. A grande virada aconteceu em 2002, quando participou do programa Fama, na TV Globo. No ano seguinte, assumiu o vocal do Exalta Samba, um dos grupos mais importantes do gênero. Após quase uma década na banda, Tiaguinho seguiu carreira solo em 2012. O álbum Ousadia e Alegria marcou esse novo momento e abriu caminho para uma sequência de sucessos. Entre eles, Ainda Bem, Sou Cara Pra Você, Deixa Tudo Como Tá e Pé na Areia. Misturando pagode, samba, R&B e pop, ele conquistou públicos de todas as idades. Nas redes sociais, soma quase 10 milhões de seguidores e milhões de ouvintes mensais nas plataformas de streaming. Tiaguinho também é empresário e idealizador do Tardezinha, projeto que virou um fenômeno mundial. Na vida pessoal, vive um momento especial. O cantor é pai do Bento, fruto do relacionamento com Carol Peixinho.
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3: Guilherme Antônio Artioli e Haroldo Bevenuto Machado Artioli são a dupla Guilherme Benuto. Os irmãos nasceram em Campinas, interior de São Paulo, e cresceram numa casa cheia de música. Gui começou a tocar sanfona aos 9 anos e Benuto, formado em música erudita, apaixonou-se pelo violino aos 11. Antes de seguir como dupla, os dois fizeram parte do trio sertanejo Vila Bagagem por mais de 10 anos, participando de CDs, DVDs e clipes autorais. Em 2019, assinaram com a Sony Music e lançaram o álbum Amando, Bebendo e Sofrendo, colocando seus primeiros sucessos no mapa sertanejo. Desde então, emplacaram hits que viralizaram nas rádios e plataformas. Entre os maiores estão Pulei na Piscina, Sigilo, Declaração pro Bar e Haja Colírio. Este último com participação de Hugo e Guilherme e presença constante nas playlists mais importantes do segmento. Hoje, a dupla soma mais de 14 milhões de ouvintes mensais no Spotify Brasil, ocupando posições altas nos rankings do sertanejo nacional. Em 7 anos de dupla, eles se apresentaram em 4 edições da Festa do Peão de Barretos. Guilherme e Benuto também são compositores respeitados e já escreveram músicas para grandes nomes do sertanejo como Jorge e Matheus e o hit Pergunta Boba e Matheus e Cauã em Abelha Sem Mel.
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3: Ei, boa noite.
1: Danilo e Davi formam uma das duplas mais promissoras do sertanejo atual. Eles se uniram por amor à música no fim de 2020 e em poucos anos ganharam espaço no Brasil inteiro. Danilo, natural de Paracatu, Minas Gerais, já era compositor de sucessos como Eu Sei de Cor, de Marília Mendonça e 10% de Maiara e Maraíza. Davi é de Santo André, São Paulo, começou na música no coral da igreja e se destacou escrevendo hits gravados por outros artistas. Uma curiosidade é que ele é sobrinho de Marcos, da dupla com Belucci, e foi apadrinhado pelo tio, que sempre o incentivou. O som da dupla mistura sertanejo moderno com letras que falam de amor, festa e vida real. Entre os hits que conquistaram o público estão Apaga, Apaga, Apaga, Tive que Bater Palma e Fumo da Noite. Músicas que tocaram forte nas rádios e viralizaram nas redes. Eles somam centenas de milhões de reproduções em streaming e mais de 800 milhões de views no YouTube, mostrando que a dupla já virou referência no cenário sertanejo. A dupla sertaneja venceu o prêmio de revelação do ano do Prêmio Multishow de Música Brasileira em 2025 por voto popular.
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3: Ana Flávia Castela, mais conhecida como Ana Castela, é hoje um dos maiores fenômenos da música brasileira. Natural do Mato Grosso do Sul, a cantora começou a ganhar visibilidade ainda jovem nas redes sociais, mostrando carisma, identidade e uma forte ligação com o universo do agronejo. O grande estouro veio em 2022, com Pipoco, parceria com DJ Cris Nubit e Melody, que virou hit nacional, dominou as plataformas digitais e colocou Ana Castela no topo das paradas. Na sequência, vieram sucessos como Boiadeira, Nosso Quadro, Roça em Mim e Solteiro Forçado. Hoje, Ana Castela acumula bilhões de streams, lidera rankings nas plataformas digitais e coleciona prêmios importantes, incluindo troféus no Prêmio Multishow e no Melhores do Ano. Com projetos audiovisuais

De grande alcance, feats com artistas como Luan Santana, Simone Mendes e Gustavo Mioto, além de turnês lotadas pelo Brasil, a boiadeira vive o auge da carreira e segue como um dos nomes mais fortes e influentes da música nacional. 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
0: Cleiton e Romário são um dos destaques do sertanejo atual e vem conquistando espaço com um repertório que mistura romantismo, sofrência e letras fáceis de se identificar. A dupla surgiu no Distrito Federal, onde começou a carreira se apresentando em bares e eventos locais, até chamar a atenção do público nas plataformas digitais. O reconhecimento nacional veio com músicas que rapidamente viralizaram, como Morena, Água nos Olhos e Namorando ou Não, e caíram no gosto do público. A dupla aposta em projetos audiovisuais e performam bem nas plataformas. Entre eles, Cleiton e Romário, ao vivo no Mineirão, ao vivo em Brasília e no churrasco.
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0: 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A dupla Felipe e Rodrigo nasceu da união de dois compositores talentosos, que antes mesmo de subir aos palcos, já tinham músicas gravadas por grandes artistas do gênero. Briga Feia e Arranhão, de Henrique Juliano, Erro Gostoso, de Simone Mendes, Ficha Limpa, de Gustavo Lima e Molhando o Volante, de Jorge Mateus, são alguns dos sucessos que a dupla assina como compositores. A virada aconteceu quando decidiram apostar na própria voz e levar para o público canções que misturam romantismo, sofrência e uma pegada bem atual. O grande estouro veio com a música Gosta de Rua, que rapidamente caiu no gosto do público, viralizou nas plataformas digitais e colocou a dupla entre as mais ouvidas do país. Depois disso, Felipe e Rodrigo emplacaram outros sucessos como Média Boa e Beijando Boca, reforçando a identidade musical e conquistando fãs de diferentes gerações. Hoje, Felipe e Rodrigo somam mais de 300 milhões de streams nas plataformas digitais, figuram entre os destaques do sertanejo nas paradas musicais e já foram indicados a premiações importantes do cenário nacional.

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4: Panda, nome artístico de Jonathan Anjos, é um dos fenômenos mais rápidos do sertanejo na atualidade. O cantor nasceu em São Paulo, mas vive em Goiânia e passou anos tentando a sorte na música antes de estourar de vez no cenário. A virada da carreira aconteceu com o projeto Panda Sem Moderação, especialmente com o sucesso Baqueado, gravado com a dupla Ícaro e Gilmar, que viralizou nas plataformas e acumulou dezenas de milhões de streamings e colocou o nome de Panda entre os mais ouvidos do Brasil. Desde então, Panda se firmou no sertanejo romântico e emotivo, com faixas como Eu Te Seguro e participações marcantes ao lado de artistas como Lu e Rayane, Humberto e Ronaldo e Borges e Dedéu. Além de projetos coletivos como Cê Tá Doido, que o colocaram ao lado com grandes nomes do gênero. Hoje, com mais de 75 milhões de streams mensais, dezenas de faixas entre as mais ouvidas do país e presença constante no top 200 do Spotify Brasil, incluindo Baqueado, entre os mais escutados, Panda segue em forte ascensão, lotando shows por todo o Brasil.
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3: Formado por Bruno Cardoso, Sérgio Júnior, Cris, Vini e Fred no Rio de Janeiro no final dos anos 90, o Sorriso Maroto é um dos grupos mais consagrados do pagode brasileiro. Eles ganharam projeção nacional com um estilo romântico e letras marcantes que os tornaram referência no gênero. Ao longo da carreira, o Sorriso Maroto emplacou sucessos que atravessam gerações, como Sinais, Ainda Gosto de Você, Assim Você Mata o Papai e Me Olha nos Olhos, mantendo presença constante nas rádios, playlists e nos palcos pelo Brasil. Em 2025, o grupo viveu um momento histórico ao vencer o Grammy Latino de melhor álbum de samba e pagode com o projeto Sorriso Eu Gosto no Pagode Volume 3, homenagem ao Fundo de Quintal gravado em Londres. Recentemente, eles encerraram o projeto Sorriso às Antigas, que rodou o país por 3 anos, relembrando os sucessos que marcaram a carreira do grupo. Agora, eles estão prontos para colocar o pé na estrada com a turnê Sorriso Eu Gosto no Pagode.

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3: Maxuel Alves Silva, mais conhecido como Suel, ganhou projeção nacional como vocalista do Imagina Samba, grupo que marcou época com sucessos românticos e presença constante nas rádios e nos palcos do país. Após anos à frente da banda, Suel decidiu seguir carreira solo, apostando em uma fase ainda mais madura e conectada com o público. Na trajetória solo, o cantor mantém a essência do pagode romântico, mas também aposta em uma sonoridade mais atual, com músicas que rapidamente viralizam nas plataformas digitais e nas redes sociais. Recentemente, o artista celebrou mais de 75 milhões de plays com o hit Vitamina C, gravado em parceria com a banda Menos é Mais. O audiovisual mais recente do artista é Pôr do Suel ao Vivo, gravado em Recife, diante de um público esgotado, que traz versões repaginadas de clássicos e músicas inéditas, como Cidade Neon, além de participações especiais. O projeto virou turnê nacional e Suel tem rodado o país, fazendo mais de 5 horas de pagode pro público durante as apresentações.
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1: Bom dia, BH. Hoje é quarta-feira, meio de semana, 26 de agosto. Bom dia, Ana Júlia Goulart.
3: Bom dia, Marcelo. Bom dia, melhor ouvinte do mundo. Bora.
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3: Mega Sena acumula e prêmio principal vai a 25 milhões. Avenida Afonso Pena passa a ter faixa exclusiva para um ônibus. Cruzeiro e Galo empatam em jogo de ida da Copa do Brasil.
1: Tá no ar o Giro BH nesta quarta-feira, meião de semana. Bom dia, Ana Júlia Goulart. Bom dia pro nosso melhor ouvinte do mundo que tá chegando agora. Tá acordando junto com a gente, Ana Júlia?
3: Será que já tem gente no trecho essas horas depois de um clássico aqui em BH, Marcelo?
1: Será que tem?
3: Eu quero saber. Manda seu áudio. 31 992 36 0714. E vai no site bhfm.com.br pra ganhar prêmio. Sabe o que, que a gente tem pra começar bem
1: que
3: essa quarta-feira?
1: Agora.
3: Par de ingressos pro setor VIP de Pagobinho. Gente, tá chegando, hein? 5 de setembro lá no Estádio Independência.
1: 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Todo mundo se encontra aqui. Bora abrir essa loja por aqui, Ana Júlia?
3: Vambora começar os trabalhos.
1: Um pagodinho do bom. Péricles com Ferrugem, você gosta, hein?
3: Eu amo.
1: Aumenta o volume, vem com a gente. Bom dia. Vocês

0: média boa. Agora 5:15.
1: Ninguém acertou as 6 dezenas do concurso 3.049 da Mega Sena, realizado na noite desta terça-feira. E agora o prêmio está acumulado e estimado em 25 milhões de reais para o próximo sorteio, que já rola na quinta, Marcelo. Vamos ver os números sorteados?
0: Vamos lá, Ana Júlia.
1: 6, 13, 33. 6, 43, 53 e 55. 22 apostas acertaram 5 dezenas e vão levar para casa cerca de 40 mil reais. Outras quase 1.500 acertaram 4 dezenas e vão receber cerca de 900 reais. Lembrando que a aposta simples da Mega Sena com as 6 dezenas custa 6 reais e que o próximo concurso rola na quinta-feira às 9 da noite e as apostas podem ser feitas até às 8. 5 e 16.
0: 40 mil aí, ó. Deixa eu falar um negócio aí, Ana Júlia.
1: Ah.
0: Daria pra fazer um negocinho, hein?
1: Marcelo, até os 900 reais aqui também daria.
0: É, né?
1: Dia 26 de agosto.
0: Menina.
1: Nossa. Faria festa.
0: Bom dia.
2: Bom dia, Ana Júlia, Marcelo.
1: Oi.
2: Meu querido, aqui é o Beto do Volante Grande e meu parceiro João Vitor.
0: Ô, Beto.
2: É, nós já estamos por cá, tá? Finalizando pra comemorar o empate do Galão. É, Cruzeiro, lá vai ser diferente o batidão, tá? Partiu tomar aquela kriptonita. Tchau, obrigado!
0: Um abraço!
3: Bom dia, Ana Júlia.
1: Oi!
3: Bom dia, Marcelo.
0: Opa, bom dia.
3: Excelente quarta-feira pra gente. Quarta-feira abençoada, temperatura tá boa. Thiago Siqueira e Laura de Sete Lagoas pra Belo Horizonte. Ana Júlia e Marcelo, hoje a Laura está fazendo aniversário, minha amiga, minha irmã, minha companheira, que Deus abençoe, proteja e guarde, sempre PHFM, a melhor rádio do Brasil.
0: Olha aí.
1: Ah, parabéns, que homenagem fofa.
0: Felicidades, muitos anos de vida. Bom dia.
4: Bom dia, BHFM. Bom dia, ouvintes da BHFM. Aqui é o Thaleson do Nova Pampulha. Aqui nós seguimos no trecho indo sentido ao centro de Belo Horizonte. Trânsito tranquilo, graças a Deus. MG10, Avenida Pedro I. Uma ótima semana a todos. Vamos de BHFM, a melhor.
0: Estamos juntos. Vem aí o Ian. E vem aí também o Pagodeando com o Ian, hein? A promoção da BH, né, Júlia?
1: Aí sim.

0: Yasmin Santos, com a Simone Mendes por aqui na BHFM. São 5:30.
1: Marcelo, um alerta para os motoristas que passam na região do hipercentro aqui de BH. A partir de hoje, quarta-feira, trechos da Avenida Afonso Pena passam a ter faixas exclusivas e preferenciais para os ônibus, viu? Essas faixas vão funcionar de segunda a sexta-feira, de 6 da manhã às 7:30 da noite. E o objetivo é proporcionar viagens mais rápidas, reduzir o tempo de espera dos passageiros nos pontos e também aumentar a eficiência do transporte coletivo. Além disso, as novas faixas ampliam a rede de priorização do transporte coletivo aqui de BH. Serão quase 3 quilômetros de faixas exclusivas e preferenciais por sentido na Afonso Pena, criando uma importante conexão com os corredores já existentes ali, né? Avenida Augusto de Lima, João Pinheiro, Cristóvão Colombo e Nossa Senhora do Carmo. 5:30.
0: 5:30 e tá todo mundo ligado na BHFM já cedo. Bom dia!
2: Bom dia BHFM, bom dia Marcelo, bom dia Ana Júlia, aqui é Danilo de Lagoa Santa, quartou, né, meio da semana, bora pra cima, Deus abençoe nosso dia, abençoe o dia de todos aí.
0: Danilo.
2: Bora de uma passeia, vocês atrasados, acorda ele, Marcelo.
0: Olha o despertador. Aô, acorda, bom dia.
3: Bom dia Marcelão, bom dia Ana Júlia.
1: E aí?
3: Ronaldo aqui de Vila Nova. Primeirão de todas as horas. Vamos ali para mais um dia, né? Abençoado. 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Todo mundo se encontra aqui.
0: Aê, tamo junto. Oi, bom dia. Bom dia.
4: Bom dia, bom dia, BH. Bom dia, Ana Júlia. Bom dia, Marcelo.
0: Opa.
4: Passando para desejar aí uma ótima quarta-feira abençoada. Que Deus nos abençoe, nos proteja de todo mal. A última quarta-feira do mês. Bora para cima, né? Porque eu só tenho uma dúvida. Tava proibida a torcida da casa ontem cantar? Só vi a torcida visitante cantando ontem. Só cantou a do Galo? O que, que é isso? Ah! E é o João aqui do Camandama X. Mandar um abraço pra todo mundo aí. Tamo junto.
0: Tamo junto, João.
1: Torcida. Valeu, João.
0: Torcida do Cruzeiro pode se manifestar. Manda áudio pra gente aí, né?
1: Claro. Aqui estamos abertos. Todo mundo se encontra aqui. Marcelo, já manda aqui sua opinião do clássico.
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0: Deus é mais. Temporal, separação fatalmente. E aí, Ana Júlia, tem temporal hoje? Não tem temporal?
1: Deixa eu só abrir a janela aqui rapidinho, ó.
0: Abrindo as janelas por aqui.
1: Pra gente ver. Ih, nem sinal dele ainda, Marcelo. Mas diz que o sol vem hoje, viu, gente?
0: Opa.
1: Mas também tem previsão de chuva. A quarta-feira será de céu claro a parcialmente nublado aqui em BH, com possibilidade de pancadas de chuva à tarde e à noite. Os termômetros vão variar de 16 graus de mínima a 29 de máxima. E a umidade relativa do ar segue aumentando, graças a Deus. Hoje tá em 45%. Marcelo?
0: Bom demais.
1: 5h41.
0: Tá todo mundo ligado com a gente por aqui na BHFM.
2: Bom dia, BHFM. Bom dia, Ana Júlia.
1: Oi.
2: Bom dia, Marcelão.
0: Opa.
2: Aqui é o André, do bairro Glória. Já saí pra trabalhar, já estou aqui até no Confins, no aeroporto de Confins, que a gente tem uma quarta-feira abençoada. E o galão, como sempre, tá em cima. Deus abençoe todos. Bora que bora.
0: Ó, saudade de dar uma passadinha lá no aeroporto pra ir pra algum lugar.
1: Ô, Marcelo.
0: Bom dia.
3: Fala, Marcelo. Bom dia, bom dia. Ana Júlia, lindíssima.
1: Oi.
3: Bom dia. Quartou, graças a Deus. Manda um abraço aí pra galera do Volante Grande aqui da empresa São Gonçalo. Aqui é o Wallace. E manda um super beijo pra minha esposa Emanuela. Tamo junto, BH. Todo dia acompanhando vocês aí, hein? Tchau, obrigado.
0: Olha aí, o Wallace, valeu, tamo junto. Um abraço pra todo mundo aí do Volante Grande. É o pesado, é o pesado.
4: Bom dia, bom dia, bom dia.
1: Oi.
4: Bom dia, Marcelo. Bom dia, Ana Júlia, sua linda. Quartou, hein, galera? Meio da semana, bora lá. Bora lá matar o nosso leão do dia. Que Deus abençoe nossa quarta-feira. E aqui, passei no primeiro teste do coração, viu, gente? Tô viva. Ô, glória. Aqui é a Jaque do Castelo. BHFM, a melhor rádio do mundo. Tchau, obrigada.

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0: esquece da gente não, hein? Não esquece da gente não. 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
0: 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Bom dia!
2: Bom dia, BHFM!
1: Oi!
2: Bom dia, Marcelo! Bom dia também, né, mesmo de férias. Bom dia, Ana Júlia, por lá. A mulher que sorriso, nossos melhores ouvintes do mundo, aos colaboradores da rádio. Acho que a cerveja do jogo ontem me fez bem, não. Você tá doido? Bora pra cima, uma quarta-feira abençoada, maravilhosa pra todo mundo, pra geral. Daqui a pouco solta aí, Ana Júlia. Pelo menos não tá fazendo frio.
1: Verdade.
2: Valeu, que é o Leco da Coração de Minas. Um forte abraço a todos.
3: Bom dia, BH. Bom dia, Marcelo. Bom dia, Ana Júlia. Bora, bora. Quarto, meião da semana. Papai do céu nos abençoe sempre. Amém. A Lídia Despezano. Bom dia para todos os ouvintes. É a Lília de Nova Pampulha. Bora, bora.
0: Bora!
4: Bom dia, Marcelo. Bom dia, Ana Júlia. Bom dia para todos. Que Deus nos conceda uma ótima quarta-feira. Ai, vambora subir um morrinho, viação Canelinha. Vambora, vambora. Ruth, Caio, Ju, vamos levantar. Beijo e ótima quarta-feira para todos.
0: Um abraço, daqui a pouquinho tem BH Esportes, hein? 10 para as 6.

0: com a BHFM, aqui é o Luan Santana, agora 6 horas em ponto, ótimo dia pra você.
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2: Então vamos falar do clássico Galo e Cruzeiro. Cruzeiro e Galo entregaram ontem um jogo equilibrado, truncado, de muitas reclamações e poucas oportunidades, viu, Marcelo? Oh. Jogo que foi no Mineirão, Arroio marcou pro time da casa, mas Renan Lodi respondeu e deixou tudo igual. Fim 1-1, levando a decisão para a Arena MRV na próxima terça-feira. Quem vencer vai à semifinal da Copa do Brasil. Um novo empate leva essa decisão para os pênaltis, viu? Aliás, gente, será, hein, Marcelo? Sim. Pênalti.
0: Meu Deus.
2: Nossa Senhora, só de falar já fiquei sem jeito. Bom, teve um lance que marcou bem o inicinho do jogo, que foi uma disputa de bola entre Caio Jorge e Tressoldi. O zagueiro do Galo caiu de mau jeito, precisou de atendimento médico, tentou seguir em campo, inclusive, mas depois foi substituído. E o Cruzeiro também sofreu uma baixa em um lance ofensivo. O Jonathan Jesus teve um problema no ombro. Ele conseguiu terminar o primeiro tempo, mas depois também foi substituído. Agora são 6:01.
0: Bom dia!
3: Bom dia, Rafinha. Bom dia, Ana Paula. Quem fala é o Vinícius de Portugal. É, que decepção ontem, clássico, hein? Meu Cruzeirão só joga o segundo tempo. O primeiro que é bom, nada. Mas é isso aí. Próxima terça-feira nós vamos sair vitorioso. Bora que bora. Bom dia a todos.
0: Bom dia. Oi, Ana Paula.
2: Ô, Rafinha.
4: Bom dia, BHFM. Bom dia, Marcelo. Bom dia, Ana Júlia.
2: Oi.
4: O Caio de Milson Andrade.
0: Opa.
4: Estamos aqui em Basestock, na Inglaterra, ouvindo o programa de vocês. Manda um alô pra nós aí. O Gustavo, Eduardo, Mano, Tiempão, Daniel e Chino. Tchau, obrigado. Tudo de bom.
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0: 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Daqui a pouco tem outras notícias, né, Ana Júlia?
2: Vamos falar da fila do INSS, Marcelo, que caiu, viu? O menor patamar já visto. Vou falar também de virada cultural aqui de BH, que também vai ter virada gastronômica.
0: Opa!
2: E seguimos falando de Cruzeiro e Galo, que quebraram recorde de público da Copa do Brasil. É já já.
0: 6:03, bom dia.
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1: Turma do Pagode por aqui na sua BH, junto com Menos é Mais, agora 6h10, bom dia pra você.
2: A fila de pedidos de análise de benefícios do INSS caiu para 1,282 milhão de requerimentos, de acordo com dados parciais até o dia 24 de agosto. Esse é o menor patamar da série histórica iniciada em janeiro de 2023. O número representa uma redução de 59% em relação a janeiro, quando havia 3,73 milhões de requerimentos pendentes. Esses dados foram apresentados pelo diretor de benefícios do INSS durante uma reunião do Conselho Nacional de Previdência Social. Entre os processos que aguardam há mais de 45 dias, a redução foi ainda maior. Atualmente, são 261 mil requerimentos contra 1,882 milhão em janeiro. A queda foi de 86%. Lembrando que o total de requerimento não representa o número de pessoas, porque em tese, um segurado pode abrir mais de um pedido de análise do INSS. Agora são 6h11.
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1: 6h12, bom dia.

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1: Tô apaixonada.
0: Foto 6:22.
2: Durante a virada cultural aqui de BH, que acontece no próximo sábado e domingo, o público também vai ser convidado a participar da virada gastronômica. Esse evento que chega a mais uma edição com curadoria dos jornalistas gastronômicos Lorena Martins e Nenel Neto, reunindo 30 estabelecimentos que ficam no centro da capital, com opções de pratos custando até R$30, Marcelo.
0: Opa!
2: Do total de participantes, 8 endereços integram o circuito pela primeira vez, renovando a experiência ao longo das 24 horas da virada. Todas as informações sobre a virada cultural e sobre a virada gastronômica estão no site da Prefeitura. 6:23.
0: Muito bem, galera, chegando junto, bom dia!
3: Bom dia, Marcelo, bom dia, Ana Júlia.
2: Oi!
3: Vocês estão bom?
2: Bom.
3: Vamos que vamos, meio da semana já, vamos batalhar mais um dia, né? Fazer amizade com esse leão.
2: Isso.
3: Porque matar ele tá difícil.
0: Oh, meu
3: Mas
0: Deus.
3: Nós faz amizade que é melhor ainda, né? Que é a Ana Cláudia do Nova Pampulha. Um forte abraço pra todos.
0: Aí.
4: Fala, Marcelo. Fala, Mar Júlia. O Islândia, deficiente visual aqui do Bairro Prado. Pois é. Hoje vai ser lutar contra a ressaca de novo. Porque ontem foi dia de Mineirão.
0: Oh.
4: Vê até se consigo mandar uma foto pra vocês aí. Mas tá bom. Teve bom. Não deu ontem, deu empate, mas vamos pra cima na quarta que vem. Vai dar certo, Deus quiser. E hoje vai dar certo também, sabe lá Deus como, mas vai dar certo.
0: De um jeito de outro, né? Bom dia, vi aqui a foto, Luiz Lanza. Dois copão na mão, Ana Jô.
2: É, Marcelo.
0: Suco de laranja.
2: Vive
5: bom
2: muito.
5: Dia, bom dia, Ana Jô, bom
2: Oi.
5: Dia, Marcelão.
6: Tô descendo. Opa. Isso, fazia levar minha esposa pro trabalho, eu volto, levo meu filho pra escola e onde deu ruim, o

0: Vamos que vamos por aqui na BHFM 6:30. Tem notícia do tempo agora, Ana Júlia?
1: Tenho sim, Marcelo. E o sol já está raiando aqui no horizonte dos estúdios da BHFM.
0: O amarelão.
1: Que privilégio acordar e ver o sol nascer, hein, Marcelo?
0: Bonito demais.
1: E olha só, essa quarta-feira será de sol com muitas nuvens, pancadas de chuva à tarde e à noite. Mais que choveu ontem, viu? Cerca de 15 milímetros é a previsão para hoje. E os termômetros vão variar de 16 graus de mínima a 28 de máxima. A umidade relativa do ar na casa dos 50% e lá na hora da chuva na casa dos 92%. Agora são 6:31.
0: Às 7 da manhã tem Alô BH por aqui. Você segue participando com a gente, hein? Bom dia.
2: Bom dia, BH. Bom dia, Ana Júlia.
1: Oi.
2: Bom dia, Marcelo. Bora. Quarta-feira, pós-clássico. Ontem ficou tudo igual. Tudo pra semana que vem, hein? Carlos aqui, motorista de aplicativo de Lagoa Santa. Bora levar o Davi Luiz. E aí, Davi?
3: Bom dia, BH.
2: Bora levar o Arthur Marcos. Aí, ó, todo mundo começando o dia. Deus abençoe o dia de vocês e de todos os ouvintes. Tamo junto, BHFM!
0: Aí sim, Ana Júlia!
1: Valeu! Boa aula pra essa galera.
4: Bom dia, Ana Júlia. Tudo bom, Olivelto? Ótima quarta-feira pros ouvintes da rádio BHFM. Um dia abençoado, tudo de bom. E aí, Marcelo, como é que tá sendo a experiência de acordar bem cedinho aí, tá firme e forte com a gente na BH? É bom? Deus ajuda quem cedo madruga, tá, meu amigo? Um abração. Ana Júlia, o Marcelo, saindo muito bem?
1: Muito!
4: Com Deus, tchau.
0: Valeu, um abraço.
1: Tá gostando, Marcelo?
0: Adorando participar aqui, ó, do giro, do Alô BH. Nossa, acordar cedo também é bom. Tô aproveitando o meu dia, menina, com uma beleza só.
1: Isso é bom, né?
0: Faço muita coisa mesmo, Ana Júlia.
1: É bom. Isso.
0: Daqui a pouquinho tem mais. Chega junto com a gente na BHFM 319-9236-0714. 6:32, BH.
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0: É o Chimarrutz na BH. Versos simples pra você, melhor ouvinte do mundo, que manda seu áudio pra gente e participa com a gente do Giro BH, não é isso, Ana Júlia?
1: Ah, coisa boa, Marcelo. Vamos ouvir nossa galera.
2: Bom dia, Marcelo. Bom dia, Ana Júlia. Bom dia, BH. Hoje o dia tá lindo, tá fresquinho, tá bom demais. Hoje eu queria mandar um beijo pra minha amigona, Fabi. Fabi, que é motorista de aplicativo, a melhor motorista do Brasil. Um beijo, Fabi.
0: Olha aí.
1: Um beijo.
3: Bom dia, BHFM. Ontem o Cruzeiro empatou, mas tudo bem, que é melhor que perder, né? E um beijo.
1: Um beijo.
4: Bom dia, BH. Bom dia, Ana Júlia Goulart. Bom dia, Marcelo.
1: E aí?
0: Oi.
4: Estou aqui na 040, Joelma de Neves. E vamos que vamos, né? Tá andando, tá devagar, mas tá andando, tá indo. Bom dia, gente. Boa quarta-feira a todos.
5: Bom dia, Marcelo. Bom dia, BH, FM. Aqui é o Alan Vieira Cardoso, da cidade de Paraopeba, famosa Paraisópolis. Mandar um recado aí pra vocês, hein? Quartou, bebê.
0: Opa!
5: Já estamos na meiuca da semana, hein? E o clássico ontem, você tá doido? Galão da massa. Quase aguentou segurar até virar. Aguentar, segurar, segurou. Nem que seja um pontinho, a gente levou, né? É isso aí, galera. Bom dia a todos. Grande abraço. Quartou, bebê. Bora, galão.

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0: Maraíza, a culpa é nossa por aqui na sua BH.
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2: O clássico entre Cruzeiro e Galo quebrou o recorde de público da Copa do Brasil, viu, Marcelo? Oh. Ao todo, 59.200 torcedores assistiram ao empate de ontem por 1 a 1 na noite da terça-feira lá no Mineirão. Esse foi o primeiro jogo das quartas de final, viu? A renda total foi de quase 5 milhões de reais, que também foi a maior da atual edição do torneio. Até então, o maior público da Copa do Brasil tinha sido na vitória por 3 a 1 do Vasco sobre o Fluminense pelas oitavas de final. O Maracanã recebeu 48,7 mil pessoas que viram a classificação do time Cruz Maltino. Aí sim, hein?
0: Muito bem!
2: 6:54.
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0: 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Daqui a pouquinho tem Alô BH por aqui em 102.1, na Alexa, na TV por assinatura, em toda parte. Bom dia! Você ouviu hoje o Giro BH, primeira edição, né, Ana Júlia?
2: As principais notícias desta quarta-feira, falamos da fila de espera do INSS, que caiu para 1,2 milhão de requerimentos. 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
0: 5 faltando para as 7.
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1: Bom dia, meu amor.
2: Tudo bem?
1: Você tá bem?
2: Muito bem.
1: Tá feliz?
2: Feliz.
1: Que bom, meu amor. Bom dia, Jujubinha.
3: Ai, bom dia, Cacá.
1: Você tá benzinha?
3: Eu tô, minha vida.
1: Um
3: botãozinho
1: hoje, uma boca vermelha, uma boca carmim hoje, é isso?
3: Gostou?
1: Tá maravilhosa, em
3: fiz
1: 3D,
3: um lip
1: né?
3: Gloss.
1: Ah, mas tá linda, mas tá
3: né?
1: Bonita. Deu um up, senhor, deu um glow. Bom dia pra você também do outro lado. Vem com a gente, vocês estão bons?
3: Tamo bem não, Cacá?
1: Tamo bem não, tô boa hoje. Tamo o quê, Brasil?
4: Ótimo!
1: De show, gente, essa rádio que é a rádio dos shows, traz os melhores shows pra vocês, leva o melhor ouvinte pra curtir, tá sempre levando qual show, preste atenção, você ainda não foi, mas gostaria muito de estar assistindo esse show, esse artista que você não viu, esse show que você, meu Deus, eu sou louca pra ir nesse show, eu todos os shows que eu queria muito e graças a Deus eu consegui,
3: olha, juntando ela arrasa,
1: fui assistir uma cantora que eu amo, que é a Xadê, consegui vir em Brasília, fui lá, mas tem um show que eu tô curiosa pra assistir.
3: Qual, Cacá?
1: E é nosso, da BH.
3: Ah.
1: O Clarion.
3: Ah!
1: Não vi ao vivo ainda a Veveta cantando o sambinho, o pagodinho, não vi. Quero assistir, claro.
3: 19 de setembro.
1: Estarei no Clarion, que é um show que eu tô curiosa pra assistir.
2: Muito bom.
3: Já fui,
2: seja,
3: vou te contar.
1: É bom.
3: É babado,
1: maravilhoso. Eu ia ficar assustada, você falar assim, eu também não fui, mas você já foi pra mim. É igual comer arroz com feijão no almoço.
3: Não posso sair de casa mais não, tá, Marcelo?
2: Tá vendo,
3: proibido.
2: Você tá vendo aí como é que tá, né?
3: Tá vendo? Gente, ainda tem muito show que eu quero ir, principalmente alguns cantores lá do B, ali do Pagode, que não passam muito por BH ainda, né? Então precisa sair daqui mesmo pra ver. Quero ver o Digo, que é um cantor de Salvador, pagodeiro. Tá tocando aqui na BH com o hit Hipnotiza, com o Léo Santana. Também queria muito assistir o Príncipe. Eu ainda não fui ver o Príncipe.
2: O Príncipe?
3: O Príncipe do Pagode. Não, Cacá, ele não tem data pra vir pra BH ainda.
2: Era do Nosso Sentimento, né?
3: Exatamente, cantava com o Chininha no Nosso Sentimento.
2: Bom.
3: Lucas Morato é outro que eu queria muito assistir ao vivo. Filho do Péricles, arrasa nas composições, nos shows.
1: Isso é
3: ainda
1: bom
3: não
1: mesmo.
3: Tive a oportunidade de ir. Samba de Dom, tô ansiosíssima pra assistir também. Eles gravaram com o Sorriso Maroto. E a lista aqui, gente, é enorme.
1: Vai embora, né?
2: Grande.
3: É enorme, Marcelo.
2: Olha,
3: e você?
2: Bruno Mars e o Seu Jorge, menino. Seu Jorge, eu não fui no show
1: Você
2: do Seu Jorge.
1: Você não foi no show do Seu Jorge?
3: Vamos ter que resolver isso aí.
1: Mas é mais, mas o Seu Jorge tá sempre passando por
3: tá,
1: aqui.
3: Sempre
2: pois
3: passando
2: é,
1: tá ligado
2: gente.
1: Na agenda. Bruno Mars é um pouquinho difícil, mas não é impossível.
3: Então, também tem gostado do Brasil, tá?
1: É.
3: Ele deu uma sumidinha aí, mas em breve ele volta.
1: É, com certeza. Dá pra gente, vamos marcar a turminha, vamos descer de, como é que fala? De excursão.
3: Vamos.
1: Eu super topo, tá?
2: Bora.
1: Mas e você? Qual show você ainda não foi, mas gostaria muito de ir, hein? Divide com a gente seu artista preferido. 31 99236 0714. Pode entrar ao vivo, né, Jujuba?
3: 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Pra se cadastrar, entrar ao vivo e ganhar prêmio.
2: Bar de ingressos, espaço front stage VIP no Pelo 360 de Hugo e Guilherme. Se não foi no show do Hugo e Guilherme, agora é a hora.
3: Aí a chance.

0: você que ama o seu signo, agora é o seguinte, dois blocos, porque tá chegando aí o horário eleitoral gratuito, político. Então, assim, nós vamos ser mais dinâmicos. Então, não perca o seu horóscopo. São dois blocos, ou seja, mais quantidade pra você não boiar. Ai, passou, passou sim. Então, fique ligado, tá bom? Bora começar?
1: Aries.
2: Aries, no trabalho, foco e dedicação trazem bons resultados. No amor, o astral promete momentos especiais. Cor azul claro, número 29.
0: Touro, mantenha o foco e a determinação para enfrentar os desafios no trabalho. O clima fica quente no amor. A cor é creme, o número é o 35.
1: Gêmeos, no trabalho, controle a pressa. No amor, os encontros prometem harmonia e sucesso nas investidas. A cor é preto e o número é o 23.
2: Atenção, Câncer. Seja paciente e evite cobranças exageradas para manter a harmonia. No amor, fortes emoções. Cor branco, número 2.
0: Leão, a comunicação precisa ter cuidado no trabalho hoje. Cuidado com a fofoca hoje, hein? No astral se eleva, gente, o romance fica protegidinho, graças a Deus. A cor é violeta e o número é o 21, tá?
1: Atenção, Virgem, seu lado prático te ajuda a conquistar resultados positivos no trabalho. No amor, uma pessoa do passado volta. A cor é azul e o número é o 30.
2: Já, já, tem Libra, Escorpião, Sagitário, Capricórnio, Aquário e Peixes por aqui na BH.
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1: Essa moda apaixonada demais.

0: é apaixonado demais, hein?
1: Faz o coração doer, né, mano?
0: Você tá doido?
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3: Atenção, você de Libra!
4: Capricha, Marcelo!
0: Bora!
3: Se organize e priorize tarefas para facilitar o dia. Seu charme aumenta e o amor floresce na paquera. Cor prata, número 20.
0: Atenção, escorpião. Foque na carreira e no progresso financeiro. No amor, tudo se ajeita garantindo harmonia com o parceiro, viu? A cor é azul esverdeado, número é 5.
4: Atenção, sagitário. Controle os gastos e evite fofocas para não passar estresse. Amizades se transformam em algo mais. A cor é azul turquesa e o número é 14.
3: Capricórnio, o dia começa pedindo calma para evitar conflitos. No amor, evite ciúmes e o romance fica mais leve. Cor magenta e o número é o 25.
0: Aquário, dia para praticar calma e controle nas relações no trabalho hoje, hein? No amor, o dia promete felicidade. A cor é cinza, o número é o 9.
4: Atenção, peixes, vai com calma e no seu ritmo. O ânimo melhora no trabalho. No amor, paixões intensas e emoções à flor da pele. A cor é vermelho e o número é o 10.
3: Muito bem, daqui a pouquinho tem o seu áudio por aqui na BHFM, né, Cacá?
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4: Que isso, gente?
0: Ai, gente, canta pra subir. Qual
4: já
0: show?
4: Já subiu, meu amor.
0: Qual show você ainda não foi, mas gostaria muito de ir, hein? Conta pra gente, vai que a BH tá fazendo um desses shows agora, nesse momento. Já aproveita e mentaliza, amor.
4: 31
0: 99236 0714.

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1: Essa não é uma história. Coitado.
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0: Simone Mendes.
1: Que linda!
2: BH por aqui, em 102.1 na sua quarta-feira, né, Cacá?
3: Pô, gente, é tanto semana. Babado, né?
2: Ah, meu Deus do céu!
3: Eu gosto da cara do Marcelo, não entendeu? Bom, nós estamos falando o seguinte, qual foi o show que você ainda não foi, mas gostaria muito de ir? Aquele artista que você ama. Pode ser internacional também, viu? Vale os nossos, valorizar o que é nosso, mas também você tá afim de ver uma Beyoncé, uma Rihanna.
1: Inclusive tem um videozinho Adele. Lá no nosso Instagram. Exato. E já Opa. Tem gente comentando Beyoncé Opa. Por lá, viu, Cacá?
3: Mentira.
1: Juro, corre lá pra vocês conferirem e comentar também, que daqui a pouquinho a gente vai ler, né?
3: Então corre lá, arroba Rádio BHFM, aproveita pra seguir a gente. Caiete Oficial, tá? Marcelo Locutor, Ana Júlia Goulart com o Pissó, tá bom? Vamos ver áudio?
2: Bora lá!
3: Bora!
4: Bom dia, Marcelo! Bom dia, Cacá! Bom dia, meu Ana Júlia!
1: Oi!
4: Aqui é o Igor de Nova Lima. E sobre o tema de hoje, um show que eu gostaria muito de ir é o show do Jão. Sou muito fã dele, já
3: Tudo
4: tentei
3: nosso.
4: Ir no show, mas infelizmente por causa da fila, eu acabei assistindo o show do lado de fora
1: do
4: local do evento. Então eu tenho muita vontade de ir no show dele.
3: Oh, beijo, meu bem, mas
1: já tá fácil, arrasa, hein? Tá.
3: Ele tá sempre vindo e indo, tá sempre fazendo show. Ah, tá no Rio, gente. É dali. Pega um busãozinho e vai. Vai dormindo, acorda lá.
2: Isso.
3: Não é?
2: É, ué.
3: Acho digno. Bora, tem mais
5: Bom um. Dia, lindeza da BHFM.
3: Bom dia.
5: Aqui é Débora, indo ali pro Barreirão trabalhar.
3: Tudo nosso.
5: Pra começar o dia, nada melhor que a companhia de vocês, né? Adoro. Então, sobre a questão de shows, pode parecer meio clichê, mas não é não. Os dois shows que eu mais tenho vontade de ir, tá aí em promoção da BH e eu tô tentando acompanhar pra ir, que é Veveta, assim, amor da minha vida desde a época de Banda Eva. E Periclão, né, que tá indo bem black. Então, assim, são dois shows que eu tenho muita vontade de ir. E quem sabe eu consigo ir pela BH, porque aí vai ser duas coisas maravilhosas.
2: Olha aí,
5: um
2: gente!
5: Um dia pra vocês, porque eu não tô boa não, hein?
3: Tô ótima! Já mandou pro universo, hein?
1: Isso aí!
3: É isso aí!
1: Agora faça a parte também, se cadastre em bhfm.com.br pra você ganhar, viu, menina?
2: Sabe boa o show sorte. Que eu não fui ainda? Guarapari, não fui ainda em Guarapari.
1: Ah, não é possível.
3: Vai agora, né? 11, 12, 13 de setembro.
2: Opa!
3: No convidado, vai com a família. Pode Irei. Levar o Piquet Rouge, que é Eu sou, como é que fala? Classificação livre. Eu sou uma tia.
2: Vai a família toda?
3: Vai levar a família toda.
2: Vai
3: Todos
2: gente.
3: Somos convidados.
2: Opa!
1: Arrasou, hein, Marcelo?
3: Bom.
2: Ô, gente, são 7h43. Daqui a pouquinho tem mais Alô BH e a sua participação ao vivo com a gente. Bom dia!
1: 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Avenida Afonso Pena passa a ter faixa exclusiva para ônibus. Cruzeiro e Galo empatam em jogo de ida da Copa do Brasil. Hora de trânsito, Avenida José Cândido da Silveira tem trânsito lento no sentido Cristiano Machado, entre a Escola Professora Maria Modesta Cravo e a Estação José Cândido. Já já tem mais informação?
2: BH agora 7h43.
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2: H748.
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0: menos é mais, Henrique Castro, não tem jeito.
1: Alô, BH por aqui, vamos atender os nossos ouvintes agora, Cacá.
2: Bora, meu amor, agora é hora de conversar com o melhor ouvinte do mundo. Quem é que tá na linha com a gente?
1: Andressa, do Cachoeirinha.
2: Oi, Andressa, bom dia, meu amor.
3: Oi, bom dia.
2: Tudo bem, Andressa?
3: Eu tô bem, e você?
2: No truque da galinha morta. Vamos levando. Será que Dessinha tem um show que é da BH, Ana
4: Júlia? Eu tenho certeza que ela tem. E aí, Andressa, conta pra gente que show que você quer muito ir.
3: Ó, igual aí no tema do dia, respondi que eu tenho muita vontade de ir de Maiara e Maraíza. Mas assim, o que eu mais queria mesmo e não deu tempo e não está mais no nosso meio é Marília Mendonça, né?
1: Ah, verdade.
3: Então, assim, Maiara e Maraíza é o meu maior sonho, eu ainda não tive como ir.
2: Mas vai conseguir, viu? Que também é um show que as meninas rodam sempre o Brasil, tá sempre passando por aqui, ou por uma cidadezinha aqui perto.
4: Uhum.
2: Fique ligada que você vai conseguir, viu, Dessinha?
4: E é maravilhoso, viu? Vai sim, Dessa. Elas showzão.
2: Cantam muito. O ao vivo delas
3: ótimo.
2: É incrível,
3: eu
2: viu?
3: Eu tô suspeita pra falar porque eu amo sertanejo.
4: Ah, nossa senhora. Arrasa.
2: Beijo pra você, um ótimo dia aí, viu?
3: Obrigada.
1: A Andressa faturou aqui, ó, par de ingressos, vai curtir Hugo e Guilherme. É, front stage VIP no Pelo 360, 19 de setembro, 14h, no Mirante BH, classificação 16 anos, daqui a pouquinho tem mais. A Andressa aí falou que iria um show da Marília Mendonça, mas
2: foi.
1: Mas a gente tem a música dela aqui, novidade.
2: Em homenagem a Dessinha, então.
1: Aí, ó. Aí, Andressa. 7h53, bom dia, BH.

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1: Bomba, bomba, bomba, gente.
2: Quer dizer que cantora causou em programa ao vivo, Cacá? Não tem papas na língua mesmo.
1: Olha, né? Foi um acerto, gente. É o que tá todo mundo comentando nas redes sociais, a participação de Anitta na estreia ontem do Estrelas da Casa. Ela como conselheira vai ficar toda a temporada do programa. Ana Clara, como sempre, dando um show de apresentação.
3: Sim,
1: super divertida. É debochada quando tem que ser, mas a Anitta roubou a cena, gente. Bom, primeiro, a gente começa ouvindo um trechinho quando ela entra, ouve e fala: eu vou falar demais, mas qualquer coisa semana que vem eu vou ficar mais contida. Vamos ouvir esse trechinho. Solta a Anitta no Estrelas da Casa ontem.
4: Eu vou falando, aí qualquer coisa, se não gostarem, no próximo programa eu vou ficando mais contida.
3: Tá.
4: É o seguinte, gente, eu acho o seguinte, eu acho que essa música, quando tem os tom, na versão original, quando vai pro tom bem baixo, a produção dá uma secada, que é pra poder a voz da pessoa sobressair. E aqui, nesse caso, não foi assim. A produção continuou bem alta. E aí, quando eram os tons baixos, a gente não conseguia ouvir eles tanto, porque a produção tava ali, taco, taco, taco. Então, acho que se der essa coisa, né? Tem um motivo da, na original, a produção dar uma secada, pra gente ouvir a voz do cantor. E aqui, o povo, né, de casa quer ouvir a voz deles. Tem um momento que é de um momento que é de outro.
1: E ela fala que a produção não baixou o som, que ela não conseguiu ouvir a voz dos meninos. Aí foi o X, uma loucura. Ela já começou gongando a produção já, gente.
3: Ah, oi, gente.
1: Aí teve uma hora que foi, ontem foi o dia do pop. Então o programa abriu com o Júnior e os participantes cantando Backstreet Boys. Everybody. Já foi muito legal. E aí logo depois dessa, né, da Anitta participar, teve um outro grupo que entrou todo vestido de rosa e cantaram uma outra música. Anitta, a gente achou que fosse cantar Barbie Girl. Aí a plateia foi ao gente, e ontem foi dia de Glonita, porque depois que acabou Estrelas da Casa, teve conversa com Bial. A Anitta também esteve lá. E aí perguntaram pra Anitta, ela que fez um filme agora no Globoplay, Pedro e Nina, que vai estrear, perguntando que ela recebeu um monte de convites logo depois. Ela já disse que não vai fazer mais não. Vamos ouvir um trechinho dela falando com Bial.
5: Eu já vi que eu não sirvo, tá? Já recusei todos os convites que
6: não
5: tinha.
6: Vai seguir na carreira.
5: Não vou fazer. Agradeço a todo mundo que me convidou. Assim, as horas de espera são enlouquecedoras.
1: É verdade.
5: Mas todo mundo maravilhoso na equipe, hein? Todo mundo incrível. Eu amei todo mundo que fez o filme. Tanto a equipe quanto os atores. Só gente maravilhosa. Eu mesma é que tava desacostumada, né? Um set que eu não tô cuidando de nada, não tô acostumada. Aí no meu set eu foi, tá lindo, foi.
1: E é isso. Porque realmente quando você vai fazer um filme, uma novela, demora muito a espera.
3: Sim.
1: Pra gravação. Não é chegar, maquiou, foi lá e gravar. Não. Muitas vezes você fica ali 3-4 horas esperando pra gravar uma fala.
3: Sim.
1: Mas é o ofício, faz parte. Outras vezes vai mais rápido, mas nem sempre é assim.
3: Uhum.
1: E ela ficava ali apreensiva, esperando, não podia fazer nada, porque não era dela produzir.
3: Gente, você imagina o que, que é você deixar a Anitta numa sala pronta, 3-4 horas esperando, Marcelo.
6: Que isso?
1: É, meu
3: sem,
1: amor.
3: Sem nada ao alcance dela pra ela coordenar, pra ela fazer, você mata a menina.
1: Aí, meu filho, ela disse que realmente não quer mais não. Ela vai ficar mesmo conduzindo a música dela, o camarim dela, o show dela. E a Anitta sendo Anitta. E prepare-se, vamos ter muito meme no Estrelas da Casa.
3: Maravilhosa.

0: Por aqui em 102.1, daqui a pouquinho tem seu áudio por aqui, participa junto com a gente. Bom dia!
1: 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Cruzeiro e Galo quebra recorde de público da Copa do Brasil. Hora de trânsito, situação complicada na Avenida Tereza Cristina, que tem trânsito lento no sentido centro, entre o viaduto da Rua José Viola e a Avenida do Contorno. 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
1: Bomba, bomba, bomba, gente.
2: Cacá tem ator que é supersticioso? O que que tá rolando com ele, meu Deus do céu?
1: Eu concordo com ele, viu, gente? Estamos falando do Paulo Vieira, que é maravilhoso, é um humorista, é um ator, ele é um showman completo.
3: Ele é.
1: Ele diz, eu também faço, gente. Quando ele vê um chinelo, né, virado, ele vai lá e desvira, porque ele pensa nas mães. Vamos ouvir primeiro esse trechinho dele explicando, depois a gente comenta. Olha isso.
4: O que o povo chama de superstição, eu chamo de religião. Usei pra mim.
1: Isso foi na Eliana.
4: Mas eu não faço mesmo, não. O negócio do chinelo dobrado, às vezes, uma vez eu tava passando na rua, tinha um chinelo no lixo, dobrado. Eu parei e desvirei. E não, imediatamente eu imagino que eu tô salvando a mãe. Eu desviro. Pra mim, naquele momento, tinha uma mãe sufocando. Uma mãe. Eu desvirei e ela voltou à vida.
5: Salvei.
4: Gente, não.
5: Salvei uma mãe.
4: Gente, chinelo virado, eu posso estar correndo de tiroteio. Eu paro imediatamente.
5: Para o tiro, para o tiro, para o tiroteio.
3: Ai, Paulo, você não vale nada, mas eu gosto de você.
1: Você sabe que eu já contei isso aqui no ar uma vez. Eu estava dirigindo, tinha um chinelo, né, virado no meio da rua, parei o carro. Fui lá e desvirei.
2: Você foi lá?
1: Fui
3: que
1: lá.
3: Que isso, cara?
1: Eu tô só um minutinho.
5: O trânsito parando, né, Júlia?
1: Desvirei o chinelo, entrei no carro e fui embora.
3: Não,
1: eu também tive a sensação que eu salvei uma mãe ali.
3: Mas vocês realmente estão rompendo barreiras.
2: Diz que a vassoura atrás da porta também funciona, né?
1: Funciona. A minha já vive lá pra não chegar ninguém mesmo.
3: Que isso?
5: Meu Deus.

0: shows. É isso, Cacá.
1: Sobre shows, meu amor. Aquele show que você tá doido, louca pra ver, louco pra assistir, mas ainda não foi. Divide com a gente essa delícia de show. Deixa eu mandar um abraço aqui pro Felipe Augusto, tá ouvindo a gente. Um beijo pra você, Felipe.
2: Um beijo.
1: E temos áudio, né, gente?
0: Temos.
1: Bora ouvir?
3: Bom dia, Cacá. Bom dia, Ana Ju. Bom dia,
0: bom
3: Marcelo.
0: Dia.
3: Aqui é a Ana do Paulo VI.
2: Oi.
1: Oi, Aninha.
3: Sobre o tema de hoje, eu gostaria muito de ter ido no show de uma dupla, só que hoje eles não fazem mais. Okay? Eu sou fãzaço de Sandy Júnior, desde menina, desde novinha, e eu sempre quis ir no show e não vou conseguir, por questões mesmo financeiras, às vezes ingresso se acaba logo. E aí a última turnê deles eu fiquei na fila de espera assim, a madrugada inteira entrando no site, e aí eu não conseguia comprar porque acabou muito rápido. Então assim, minha esperança é novamente, se um dia eles fizerem um novo show, uma nova turnê, eu quero ir muito. Assim, eu vou ficar 3 dias, 4 dias acordada esperando sair do site para poder conseguir comprar. Quero muito, queria muito poder conhecer eles.
1: Ah,
3: e Cacá, eu já trabalhei com você. Não sei se eu posso falar o nome da outra emissora que a gente trabalhou juntas, mas você é ótima e eu não tô boa, não, hein?
1: Tô ótima! Aninha, um beijo pra você. Claro que eu lembro de você, meu amor. Obrigada pelo carinho. Tamo juntas, viu? Vou mandar. Diz ele que tá gravando agora. Vou mandar esse beijo.

0: Especial então, gente, pro Felipe Augusto, nosso ouvinte. Felipe Augusto, um beijo!
1: Beijo!
0: Tamo junto! E também pra Mara Campos em São Paulo, tá em Campinas ouvindo a gente.
2: Chique!
0: O BH vai longe,
3: vai
0: né,
3: longe,
0: gente?
3: Cacá?
0: Já pra outro país, Marcelo, você tem noção?
3: Que gente, é
0: nós
3: isso.
0: Temos ouvintes em Nova York, né, Ana Júlia?
2: Temos
0: em Paris.
2: Aham,
0: uh-huh,
2: todos os cantos, Cacá.
0: É só apertar aí, Alexa, tocar BH e FM. A gente aparece pra te dar um susto.
4: Alô, pessoal do BH e FM. Aqui é o Dom, da Regional Norte.
0: Oi, Dom!
4: Um show que eu queria ir, eu gostaria muito de ir, era do Rodriguinho, o Legado.
0: Ó, teve aí, não teve recentemente?
2: O Rodriguinho teve por aqui, Cacá, mas ele citou o show Legado, que o Rodriguinho faz com o Gabi e com o Dan.
0: Ah,
2: que são outros integrantes da família. Essa turnê é maravilhosa e ainda não passou por BH. Quem sabe, hein, gente?
0: Mas tá rolando ainda a turnê?
2: Tá rolando, Cacá.
0: Você sabe de tudo que apagou de novo.
3: Na versão, meu Deus do céu.
0: Fico chocada.
3: Gente do céu.
0: Nada, tem que te estudar, menina.
2: Que isso, gente?
3: Daqui a pouquinho tem par de ingressos de arena pra curtir o show Ivete Clarion,
2: hein? Ó.
0: Quem é essa aí, papai?
3: 19 de setembro, 2 da tarde, na área externa do Mineirinho, esse show que você quer ir? Pois é, você pode faturar aqui na BH participando ao vivo junto com a gente em 102.1. Bom dia! 8h29, BH.
0: Gente, para tudo. 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
3: VH 8:34.
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0: Lady Gaga com Bruno Mars por aqui na VH. Da Youth Smile, 8h43. Bom dia pra você.
1: Bom dia só pra quem não é quinta série, Marcelo.
0: Só quem não é. Eu não consigo, não. Ah? Olha.
2: Olha, gente. Ai, eu tô chorando.
0: A Bruna, Cacá, do Santa Mônica, tá na linha pra falar com você, com a gente, por aqui agora.
2: Olha, antes de chamar a Bruna, vou mandar um beijo especial. Que tem gente no fone ouvindo a gente. Quem é que tá ouvindo a gente, Tchelinho?
0: Minha esposa, Graziela, tá ouvindo.
2: Grazi! Um beijo pra você,
1: beijo,
2: meu amor. Ótimo
1: Grazi.
2: Dia.
1: Vem visitar a gente, hein?
2: Tamo te esperando. Quem tá agora no ao vivo com a gente?
1: É a Bruna.
2: Achei que você fala. Ah, tá. Bruna, bom dia, Bruna.
1: Ei, Bru, bom dia.
3: Bom dia, bom dia, Cacá. Bom dia, Rafa. Bom dia, Ana Júlia. Bom dia, Marcelo.
1: E aí?
2: Bruninha, Bruna, Bruna. Bruna, Bruninha, Bruna. Parei. Ô, Bruna, conta aqui pra gente.
1: Ô, Bruna, desculpa ela. Ela não tomou o remedinho hoje, não, tá? Mas a gente vai providenciar.
0: A gente vai medicar daqui a pouquinho.
2: Ô, Bruna, e aí? Qual show você gostaria de ir que você não foi ainda? Conta pra gente.
3: Oi, alô?
2: Oi, tá ouvindo agora? Melhorou?
3: Agora tô, melhorou.
2: Qual foi aquele show que você tá louca pra ir e não assistiu ainda? Conta pra gente.
3: Eu sou igual a Ana Júlia, então eu gosto muito do lado B do pagode.
1: Amo!
3: Um show que eu quero muito ir, não tive oportunidade, já veio em BH, mas não consegui ir, é o show do Thier.
1: Menina, não fui também, Bru, vamos junta. Nós vamos resolver isso aí.
3: Ana Júlia, mas eu não posso arrumar jogador de futebol, tá?
1: Tranquilo. Você pode ficar tranquila aqui.
2: Até porque ela anda com o bonde, tá, Bru? Ela
1: não.
2: Anda dela e mais meia rica vem junto.
1: Ô, Bruna, isso é mentira. Que ela nunca
2: vem,
1: foi no pagode com o Miguel. Não tá sabendo da situação.
2: Tô,
1: pode ficar
2: sim,
1: tranquila aqui.
2: Eu tenho fotos
3: e
2: prints.
3: Ana Júlia e te conto se é verdade essa história de jogador, tá?
2: Eu vi, gata, com os meus olhos. Eu fui no pagode com ela. Ela chegou com o namorado, que é famosíssimo, de boné, olhando pro chão. Ele olha pro chão o tempo inteiro.
0: Ah, é?
2: Parece que tá matando barata.
0: Não pode aparecer.
2: É, não pode aparecer. E mais quatro amigos. Aí ela queria me apresentar. Você tá louca? Eu sou casada, sua louca.
0: Para!
1: É bem capaz mesmo de eu passar por cima de Tigrão. É muito capaz. Ô, Bruna, nós vamos marcar esse Tien, aguarde.
3: Beijo, vamos marcar.
2: Bruna.
3: Convidado.
1: Um beijo.
0: Bruna do Santa Mônica faturou par de ingressos. A Ariana vai curtir. 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Tá bom? Tá bom pra você?
2: Deixa eu mandar um beijo pra Fafá, que tá ouvindo a gente no Centrão de BH.
1: Para com isso, Caiete.
0: Para, Caiete. Eu ainda caio.
1: Quem vai cantar aí, ó?
0: Fabinho, hein?
1: Oi.

0: tema de hoje, né, Cacá?
1: Gente, aquele show imperdível, mas você ainda não foi, tadinho, tadinho.
0: Oh,
1: não
0: meu Deus.
1: Foi, mas vai.
2: Vai.
1: Vai, ou a BH vai te dar uma mãozinha, uhum. Ou você vai conseguir ver esse show que você tanto sonha. Que show é esse, Raimundo? Mostra aí pra gente.
3: Bom dia, meus amores, vocês estão bom? Eu tô falando do bairro Jardim América. E sobre o tema de hoje, um show que eu sou doida pra ir, é o do Coldplay.
2: Oh.
3: É o meu sonho, eu ainda vou realizar, se Deus quiser.
1: Vai sim.
3: Obrigada, beijos, fui.
1: É outro que tá sempre aqui no Brasil também. Vira e mexe, tá fazendo
2: turnê. Verdade, Cacá.
1: Ama o Brasil. Tem mais um?
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1: Beijo!
0: Valeu! Daqui a pouquinho tem mais por aqui na sua BH. Bom dia!
2: Previsão de gastos com o INSS é reduzida em 5 bilhões? Caminhada ecológica guiada convida a conhecer as belezas naturais do Parque do Brejinho aqui em BH. Arthur Jorge vê Cruzeiro como dominante em clássico. E é hora de previsão do tempo.
1: Vai chover?
2: Quarta... Vai chover, Cacá.
1: Oh, benção.
2: Quarta-feira de céu claro, parcialmente nublado. Com chance de chuva por aqui, viu, gente? Termômetros variando de 16 graus de mínima a 29 de máxima. E a umidade relativa do ar um pouco mais confortável, 45%.
1: Opa!
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1: Muito, muito, muito franca. Pode mandar, Tchelinho.
2: Oi, Cacá, tudo bem? Bom dia.
1: Tudo bem.
2: Eu sou a Maria Clara. Me deu uma dica pra equilibrar o trabalho com a vida pessoal sem me sentir esgotada. Como é que você faz, hein, Cacá?
1: Maria Clara, eu não sei a sua idade, mas bem-vindo à vida adulta, amor. Nem sempre a gente consegue equilibrar esses pratinhos, não. Esgota mesmo. Um dia a gente consegue equilibrar, o outro é correria, o outro é um descanso. O que a gente não pode deixar é o quê? É nos dominar. A gente tem que entender que tem que ter uma rota de saída, uma fuga, né? Um momento de lazer pra gente poder equilibrar essas coisas. Nem que seja dentro da casa da gente.
3: Isso.
1: Entendeu? Mas você tem que ter um momento de paz. Você não pode deixar também que tudo te engula. Porque depois, pra você sair desse círculo vicioso, é muito difícil. A gente tem que saber que às vezes é uma correria, é um dia a dia, o boleto não espera, ele mete o murro na porta e entra. Mas a gente tem que entender que somos humanos e precisamos também de uma válvula de escape. Porque senão, não damos conta. Ninguém aqui é super-herói. Né? Todo mundo aqui, você vê, na Júlia, mas Marcelo chega aqui 5 da manhã, eu chego um pouquinho mais tarde, mas tem dia que eu vou dormir 10, 11, que eu vou o dia inteiro. Mas eu também abro mão, não abro mão da minha diversão.
3: Isso.
1: Entendeu? Às vezes, dentro da minha própria casa, um momentinho ali meu, entendeu? Eu preciso ter. Então, pra você não se sentir tão esgotada, é porque você tá só nesse círculo do trabalho, trabalho, trabalho. Respire, pare, reflita e veja o que, que você ama que você deixou de fazer. Se reconecte com você. Isso é extremamente importante, tá bom? Porque aí você vai ver que a vida é muito mais do que só virar robozinho. A gente não merece. Pense nisso. Coisinhas.

0: nesta quarta-feira, meio de semana, né, Júlia?
1: E quarta-feira aqui no nosso Alô BH é tempo de sessão no Tribunal das Causas Minúsculas, Marcelo. Você, melhor ouvinte do mundo, se cadastra em bhfm.com.br pra dividir com a gente aquela causa pequenininha, mas que tá tirando a sua paz. E você entra e participa com a gente.
0: Chega junto, participa por aqui na sua BH. Agora são 9h32.
1: Bilionários brasileiros doam 4 milhões de reais nas eleições. Museu de Ciências Naturais da PUC Minas realiza observação do eclipse lunar. Zagueiro do Galo detona Caio Jorge depois de entrada.
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0: causas minúsculas.
1: Está aberta a sessão do nosso Tribunal das Causas Minúsculas. Apesar de ter carinha de julgamento, gente, aqui é mais desabafo, né, Cacá?
2: Nossa, a gente vai lá fazer aquele desabafo gostoso, daquelas coisinhas que te incomodam no dia a dia, entendeu? Por exemplo, vou começar falando aqui, gente que te pede dinheiro e não paga.
1: Ah, não, gente.
2: E finge que não te deve. Não, e não te dá uma explicação.
1: Começa a achar que o errado é você que emprestou o dinheiro.
2: A pessoa conta toda uma história que precisa, que não sei o que, que vai te pagar direitinho, não te dá uma satisfação e some. E assim, vive como se não houvesse amanhã. Sai no fim de semana.
1: Se abre o story da pessoa.
2: Te devendo. Ah, não, gente. Pra mim tem que ter um limite aí, viu?
1: Ai, Cacá, isso é babado. Deixa eu puxar uma polêmica, pode, gente.
3: Vamos lá.
1: Vamos quebrar esse negócio do date ser um momento pra comer, porque não tem nada romântico. Em conhecer uma pessoa enquanto você come, Marcelo.
3: Ué, gente, mas...
1: Aí eu já não bebo.
2: Que... Mentira.
1: Eu não bebo álcool, Cacá, então não dá pra ir num lugar pra beber. Tem que ser pra comer. Aí você tá lá com maionese até no cabelo e contando
2: gente, mas
1: pra pessoa...
2: Gente, se der certo, vocês vão comer, fazer tudo junto.
1: Mas aí você já quebrou o clima do romântico.
2: Tudo junto, gente.
1: Não, calma aí. Tu
2: tudo
1: tem limite.
2: Junto
1: não,
2: vocês tão...
1: não. Tu tem limite.
3: O que é um cheirinho de cebola, né, Ju?
1: Ah, não, Marcelo.
3: Cheirinho de alho, tempero.
1: Que
3: é o tempero do relacionamento.
2: É o amor, gente.
1: No primeiro encontro.
2: No primeiro encontro, já pega ali um churrasquinho, já um já põe na boca do outro, a gordurinha na mão. É, vida real, gata.
1: Não, eu sou contra. Essa é a minha causa minúscula.
3: É até romântico. Vem cá.
1: Não acho, não.
2: Não é, Marcelo?
3: É até romântico.
1: Não acho, não.
2: Eu falei, Tigre,
1: não
2: voltar no segundo dia, porque minha mãe, que ele dormiu comigo, acordou com patati patatá. Você, Marcelo?
3: Mastigar sal no churrasco, sabe? A pessoa faz o churrasco e deixa o sal por último pra colocar em cima.
1: Sim.
3: Aí você vai...
1: E aquele sal grosso.
3: Sal grosso.
2: Te irrita.
3: Demais. Nossa, meu cunhado, ele faz. Eu amo meu cunhado. Menino, dá pra comer churrasco. Não,
1: como? Meu irmão, quando faz churrasco, também tem essa mania. Mas depois ele tira.
2: Eu também tiro,
1: dá aquela batidinha.
2: Porque senão a carne fica salgada, Marcelo.
1: E senão ela fica sem tempero também, Marcelo.
3: Mas pode fazer antes, dar uma batidinha depois.
1: Eu acho. E o melhor ouvinte do mundo.
2: Ai, Marcelo, aí você ganhou meu coração forever and ever.
3: Olha aí.
2: Que é isso, Tchelinho? Que é isso? Qual marca do carro você quer? Pede aí. Vamos ouvir o ouvinte?
3: Bom dia.
4: Bom dia, BHFM.
2: Bom dia.
1: Oi.
4: Eu sou do bairro Jardim Odum. E hoje eu trouxe uma causa aqui, que é a causa do café. Quem que pega o café, o último cafezinho, e não faz outro?
1: Ah.
4: Acho que precisa responder pelos seus atos.
3: É, realmente.
1: É,
3: realmente.
1: Quase um crime,
2: fica
1: gente.
2: Fica aí uma dica importante pra gente.
1: Você vai lá naquela sede do cafezinho, não vira a garrafa, não tem nenhum gole.
2: Dá uma tristeza, nossa. Gente. Pra mim é quase que assim.
1: Crime,
2: me dá uma voadora.
1: Dá.
2: Desprevenida, pelo
1: menos. Eu acho. Pelo menos bota água pra esquentar, né, gente? Falou, tô passando um outro aqui.
3: Encaminhar o processo.
1: É isso.
2: Ah, eu tenho outra reclamação, vou deixar pra semana que vem.
1: Isso, por favor, minha linda. Semana que vem tem mais.
2: Você vai lembrando as coisas.
1: Vai anotando.
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0: faça aquele show que você sonha. Sonha assistir aquele artista preferido e ainda não assistiu. Você vem dividir com a gente. Colocamos um vídeo lá na rede social BHFM, nas nossas redes sociais. A galera tá comentando. Olha só, a Nayara Clemente. Nayara, preste atenção que você pode ver esse ano ainda, hein? Como sou uma pagodeira, Sorriso Maroto tá na lista. Tá chegando Sorriso Maroto, hein, gente?
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0: Bora resolver essa lista. Tem aí, Jujuba?
1: Tem aqui, Cacá. A Ivana falou, show do Leonardo e da Alcione. Que delícia.
2: Oh, isso é loucura. É, né? Nossa mulher de nude, Marcela. Ah, vai te cantar.
1: A Raíssa escreveu, show da Rihanna.
0: Olha!
1: Aí sim, sumida. Hein, gente? Mas essa aí tá aposentada, tá, gente? Essa
3: ela não
1: tá
3: canta mais não,
1: né?
3: Parou, né?
0: Já contei pra vocês que eu fui pro elevador junto com a Rihanna, sem saber que era ela, né?
1: Mentira.
3: Que isso, cara?
1: Inventou, entrei, Marcelo.
0: Pô, não, sério, entrei no elevador porque o salão ficava. Bom, isso é outra história. Depois eu conto pra vocês. Mas eu estava no mesmo elevador com dois seguranças, ela no meio, tô, gente. Que rolê aleatório é esse?
4: E ela falou alguma coisa?
0: Não, nem olhou pra minha cara, amor, olhou pro chão.
4: Onde?
0: E eu, porque o salão ficava no mesmo hotel que ela tava hospedada. O salão era no primeiro andar. Aliás, Gilma Senna, um beijo. Tem muitos anos isso. Porque eu devia fazer show no Mineirinho.
1: É mesmo, Cacá?
0: Ela já fez show aqui,
1: ela fez, sim.
0: E aí ela entrou no. Não, eu não podia ter entrado no elevador.
3: No elevador?
0: Porque eles fecham. Eu entrei no susto.
1: Nossa.
0: Aí a Gilma falou assim: ah, é uma bichinha pedida de Ubatuba, deixa ela aí, não vai fazer mal ninguém. Não.
1: Em tempo de tomar um.
0: Menino, todo mundo com uma marca lá de grife chiquerma. Aí eu olhei. Ela nem olhou pra mim, segurança me encarou, já olhei pro chão, falei, vou tomar uma voadora nesse elevador, nada. Desci, eles subiram, o povo começou a gritar, o que que foi, gente? Você tava no elevador com a Rihanna. Tu, o quê? Era Rihanna? Você era muito baixinha.
1: Olha, Cacá.
3: Tá vendo?
1: E aí, Marcelo? História.
3: BH Henrique, show do Black Eyed Peas, deve ser muito bom. Deve ser bom, hein? Morava.
0: Foi maravilhosa.
3: Já tocaram perto de onde eu morava anos atrás, lá no Mega Space, foi legal.
0: Lá que eu fui.
3: Black Eyed Peas, gente.
0: Black Eyed Peas no Mega Space. Aliás, um show maravilhoso. Formação original na época.
3: Ó. Oh.
0: Foi incrível.
1: Pra Ferg e tudo.
0: Formação original.
3: Oh. Que Black isso. Black
0: Eyed Peas, né?
3: Parei. 10, faltando pras 10.

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0: mais uma vez, né, Cacá?
1: 10 horas em ponto, mandar um beijo pra Marina, tema bombástico, é isso, show que a BH vai te levar. Tem muito show legal pra você aí, que a galera falou com o Sorriso Maroto, né, aquela coisa gostosa, aquele show que a BH pode te levar ainda pra realizar seu sonho.
2: Isso mesmo.
1: Bora, meus amores.
0: Bora então, acabou, amanhã tem já? Mais. Acabou, né, gente?
1: Beijo pra vocês, fiquem com Deus, até amanhã, 7 da manhã, os meninos chegam às 5, abre a lojinha bem cedinho, eu chego às 7, trago o pãozinho amanhã, tá bom?
2: Eba. Obrigado.
1: Fiquem com Deus, porque eu não tô boa não em Brasil. Tom ótima! Fui!
0: De que você vai hoje, hein?
1: Vazada.
0: Vazada?
1: É, chefe, tá aí, vamos correr.
0: Aqui, tá de olho aqui. Tá de olho. A gente continua, né, Júlia?
2: A gente boa continua, sorte. A gente não foge, é não, Marcelo. Até amanhã, Cacá.
1: Boa sorte.

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2: BH, bom dia, agora 10:01.
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2: Vamos nessa então, e a frase é: você não é assistência técnica pra ficar consertando gente que não quer mudar. É, mete marcha.
5: Mete marcha foi um trocadilho. Vambora, com assistência técnica, com o negócio, com...
2: É, mas é isso. Não é assistência técnica que vai ficar mudando a pessoa, não. A pessoa não quer mudar, gente.
5: Vamos, eu acho, Marcelo.
2: Tem marcha aí, vambora pra frente, seguir.
5: Um bom dia pra você, bom dia pro melhor ouvinte.
2: Bom dia, Ana Júlia.
5: Será que tem veículos, carros, assistência técnica e marcha bombando na internet na manhã desta quarta-feira?
2: Eu acho que tem. Só chegar junto, mandar áudio pra gente daqui a pouquinho no Trends.
5: Já, já eu comento. E já, já você participa com a gente. Já anota nosso WhatsApp.
2: Opa!
5: 31992360714.
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0: 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Levante e anda. 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
1: É sobre não desistir. 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
1: Tá na hora de mais uma edição aqui do Trends BH. Nesta quarta-feira, meio de semana, o que tá em alta na internet, na Júlia?
3: Virgínia Fonseca, Marcelo.
1: Ah, é?
3: O nome da influenciadora tá em alta na internet. Ela que tá morando lá na Europa com o Vini Júnior, namorado dela, tá sendo cancelada por alguns fãs do jogador de futebol. Porque estaria fazendo muita algazarra na casa de Vini, prejudicando o descanso do jogador.
1: Ô, gente!
3: De acordo com os tweets que rodam aí nessa rede social, Marcelo, tem muita gente criticando que ela tá fazendo uma festa lá todo dia, sempre cheia de gente, com muita coisa, com música alta. E aí tá prejudicando o descanso de Vini, que geralmente tem partidas aí ao longo da semana, tem treinamento, tem uma rotina muito certinha pra poder descansar e manter a sua performance física, né?
1: É verdade.
3: Bom, um outro motivo que levou a influenciadora a ser criticada por alguns europeus foi a postura dela com um amigo que tenta beijar ela em um vídeo, esse vídeo que foi para as redes sociais. Ela esquiva ali, foge da situação, mas não ficou bom o negócio pro lado dela não, Marcelo.
1: Ih, gente.
3: Ai, gente, muita treta, hein? Tretas internacionais, agora é perrengue chique, Virgínia.
1: Ela tá lá fora.
3: Ela tá lá fora. E o que que a gente quer saber de você, Marcelo, e do melhor ouvinte do mundo? Amizade entre homem e mulher, dá pra existir sem segundas intenções? O que que você acha?
1: Com certeza. Dá pra existir facilmente, ué. Por quê, né?
3: Por que não, né?
1: Exatamente, né, Júlia?
3: Eu também concordo com isso, Marcelo. Acho que não só é possível de existir, como é muito benéfico pra gente ter convivência com pessoas diferentes, seja de gênero diferente, de sexo diferente, enfim.
1: É isso.
3: Acho super possível. E você, melhor ouvinte do mundo, acha que dá pra ter amizade entre homem e mulher sem segundas intenções? Você tem alguma experiência por aí nesse sentido?
1: É.
3: Divide com a gente, 31 99236 0714.

prêmio no final dos 45, hein? 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
2: Isso aqui tem que ter sentimento.

corpo nu em 102.1. Daqui a pouquinho tem seu áudio por aqui. Participa junto com a gente. Agora tem prêmio. Prêmio saindo pra você que se inscreveu lá no nosso site, no bhfm.com.br. Juan Carlos do Eldorado, final do telefone 00, faturou par de ingressos. Vai curtir a Hugo e Guilherme no Pelo 360, 19 de setembro, 14h, no Mirante BH, classificação 16 anos. Parabéns, Juan Carlos. 5 dias, cola aqui na rádio e retira o seu prêmio. Agora 15, faltando pras 11. 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

0: o Ferrugem, sorriso maroto por aqui, apaguei pra todos na sua BH. Daqui a pouquinho tem outro trend, não tem, Ana Júlia?
1: Isso mesmo, Marcelo, já anota o nosso WhatsApp, melhor ouvinte do mundo, pra você comentar com a gente o que, tá bombando na internet. 31992360714.
0: Tem prêmio saindo pra Jennifer do Jardim Leblon, final do telefone 60, faturou aqui em Jennifer. 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Tô indo nessa, a gente se fala amanhã às 5 da manhã por aqui com o Giro Primeira Edição, né, Isso, Ana Júlia?
1: Exatamente, bom descanso pra você, até amanhã, Marcelo.
0: Até amanhã, tchau, tchau. 10h57.

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6: Bom dia, excelente quarta-feira, hoje 26 de agosto. Sou Célio Barbosa, chegando para tocar um montão de música legal para deixar seu dia ainda melhor. E a sequência premiada também. Entra nessa.
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0: Eletricidade também, Henrique Castro menos é mais, nem pagando. Tá rolando conexão. Daqui a pouquinho, a Ana Júlia chega por aqui, contando o que tá em alta hoje nas redes sociais. 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Válido de segunda a quinta, exceto feriado, véspera e dia dos namorados, fechou? Corre lá, no site ou no app. BH, bom dia, 11:10.
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0: CBH 102.1, todo mundo se encontra aqui, Guilherme Benuto e Panda. Eu duvido. Conseguiu três musiquinhas para participar com a gente da sequência premiada? Lembrando, vale o nome da música ou o nome do artista. Se conseguiu, faz o seguinte, vai no site ou no app, cola lá pra gente. Sabadão você pode faturar um cartão com crédito no valor de R$1.000. E serão dois ganhadores, hein? E o voucher? Quem leva? 2 horas lá no Motel Del Rey, mas com a personalizada da BH, válido de segunda a quinta, exceto feriado, véspera do Dia dos Namorados. E Delma, lá do Flora Máfina, o telefone 30. E Delma, beijo pra você, obrigado pela participação. Vem buscar, hein? Avenida Rádio Agabalha, 3502, quarto andar, bairro Estoril, entre 10 e meio-dia e de 1 às 5 da tarde.
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0: BH, faltando 18 pro meio-dia.
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12: Manda alôzão aqui pro Glauber, Roger, lá em Vespasiano, também Alex no Bonfim e o Rogel no carro.
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12: Márcia Helena Cipriano tá com a gente, também Maranilha 2308 e a Cíntia, ponto imagem, underline.

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1: Digo e Léo Santana, hipnotiza, faltando 11 pro meio-dia. 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

0: Henrique Juliano, na sua BH, Amor dos Outros. Faltando 2 pro meio-dia. Daqui a pouquinho, 45 minutos de música pra gente. Fica aí. E quem tá se dando bem? Nesta quarta-feira, meioquinha da semana, tá faturando par de ingressos para a peça teatral Tiago Ventura em Lado a Lado. Dia 12 de setembro, 21h30, no Cine Teatro Brasil, classificação 14 anos. É você, Taizinha. Thaís, Petrolândia, final do telefone 40. Thaís, seu nome vai estar na portaria do teatro. Só chegar e apresentar o documento de identidade para você curtir a peça teatral Tiago Ventura em Lado a Lado.
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0: BH, faltando 1 pro meio-dia.

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com a BH FM, hein? 45 minutos de música direto. Daqui a pouquinho mais uma Trends pra você participar. E tem também par de ingressos para o setor VIP pra curtir Pagodeando do Ian e convidados.

0: Jorge Mateus.
1: Louca de Saudade.
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1: Esse é o Conexão, até às 3 da tarde, o bacana que tem o Trends. Ana Júlia Goulart, boa tarde.
3: Ei, Celinho, boa tarde pra você, boa tarde pro melhor ouvinte do mundo. Bora conversar sobre o que tá bombando na internet? Ah. Carteira de identidade nacional. Você tá por dentro, Celinho, do que tá rolando aí?
1: Mais ou menos.
3: Então, esse é um novo documento que vai substituir o antigo RG e que já trouxe algumas mudanças, né? Uhum. Por exemplo, no número do CPF, que passa agora a ser um número único de identificação na versão digital. O objetivo com essa mudança é unificar, modernizar e até aumentar a segurança dos documentos de identidade aqui do Brasil. E aí a galera tá pesquisando quando é que vai começar a valer esse documento. Venho esclarecer através deste quadro que é só lá em 2032 que a nova carteira de identidade nacional passa a ser obrigatória, gente. Mas se você quiser se antecipar, já dá pra fazer a emissão nos órgãos responsáveis. O que eu quero saber de você e do melhor ouvinte do mundo, Celinho? Você é organizado com documento? Guarda tudo numa gaveta, se organizadinho. Te pedir qualquer documento, você sabe exatamente onde tá?
1: Não sou, mas não sou mesmo. Eu já perdi minha identidade, porque ela é grandona, né? Uhum. Então, eu já procurei pela casa toda, não achei. Mas agora eu achei, tá guardado num lugar que eu vou encontrar, vou procurar. Mas
3: você acha que é?
1: Eu acho.
3: Entendi.
1: E você, Ana Júlia?
3: Nossa, eu sou bagunceira demais, Celinho.
1: Ó, eu também.
3: Você pediu minha certidão de nascimento, agora eu não sei nem por onde passa.
1: Não faço
3: vou
1: ideia.
3: Ter que pedir pro adulto premium, que é mamãe.
1: Uhum.
3: Mamãe, você viu minha certidão de nascimento? E você, melhor ouvinte do mundo, é organizado com documento? Guarda tudo bonitinho num lugarzinho só? Quando você precisa, você sabe exatamente onde tá? Ou é justamente o contrário?
1: Tem gente que é tão organizada, até conta de luz, você vai pagando, guardando tudo bonitinho, todo condomínio, parque, tudo.
3: Chance. Conta aqui, ó, 31992360714.
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0: Aninha, bom dia, Celinho. Então, sobre o tema aí, eu sou muito organizada. Eu deixo todo... Tem uma gaveta numa... Uma cômodazinha que fica do lado da minha cama, que são 5 gavetas. Cada gaveta fica uma coisa. Coisa da faculdade, curso, estudo lá. Processo de justiça, tudo relacionado à justiça. Outra gaveta. Documentos... tudo relacionado a documento meu, filho, marido, família, papagaio, periquito, na outra gaveta. Exame médico, tem uma pasta com todos os exames médicos. Fica tudo separadinho. Na hora que eu preciso, eu já sei onde tá. Beijo pra todo mundo.
1: Boa tarde, BHFM. Tudo bem com vocês? Aqui é a Sônia do Bairro Nosso Rádio Fátima, Sabará. Ah, sobre o assunto de hoje aí, eu sou muito organizada. Todos os meus documentos anda comigo numa bolsinha, né? Que eu guardo tudo. Não tem de guardar um ali e outro acolá, não. Eu gosto de ser organizado com documento. Toda vida eu fui. Porque perder documento é o ó, né? Então eu gosto de mantê-los bem guardadinhos, juntinhos, dentro da minha bolsa. Beijos pra vocês. Com Deus. Amo vocês, viu?
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3: É inevitável.

0: Aí, Charlene.
1: Ai.
0: Bora, esse aqui, senhoras e senhores, ó. Aliás, aquele ali é o Marcinho da percussão. Faz barulho pro Marcinho, faz barulho pro Marcinho. 1, 2.

0: CBH 102.1, todo mundo se encontra aqui, Acato.
1: Essa galera, Ana Júlia, conhece bem, hein?
2: Conheço demais, os meninos arrasam, Celinho.
0: Essa turma manda bem demais. Fechou, 45 minutos de música, manda as três pra gente no site ou no app. Sabadão você pode faturar um cartão com crédito no valor de R$1.000. E quem tá levando o par de ingressos pro setor VIP? Vai curtir Pagodeando, do Ian e convidados. Presença confirmada também de Ana Júlia Goulart.
2: Sim.
0: Dia 3 de outubro, às 18 horas, no Terrazzo 367, classificação 16 anos. Tiara do Carlos Prates, final telefone 75. Tiara, obrigado pela participação, ótima tarde pra você. Vem buscar, hein? Avenida Rádio Agabalha, 3502, quarto andar, bairro Estoril.
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0: Tá rolando a Trends aqui no Conexão, hein, Ana Júlia?
2: Estamos falando da nova carteira de identidade nacional e perguntando pro melhor ouvinte do mundo se ele é organizado com os documentos, Celinho. E aí, você guarda tudo bonitinho, num lugarzinho certinho ali, quando você precisa de um documento, você sabe exatamente onde ele tá? Ou você faz tudo ao contrário? Comenta com a gente, 31992360714.
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1: Boa tarde, galera da BH FM. Sobre a enquete de vocês, aqui quem tá falando é Fernanda, de Mateus Leme. Eu, como boa virginiana que sou, tenho tudo organizadinho, não só os documentos, né? Tudo separadinho, pastas em bolsinhas, cada coisa tem seu devido lugar. Se eu não preciso estar em casa para saber onde está. O problema é que se alguém na minha casa precisar, eu tenho que entregar na mão e pedir para devolver na minha mão para eu poder guardar. Porque se eu entregar na mão e não pedir de volta, ele some. Oh, difícil. Da HFM, a melhor rádio.
0: Trend BH. Você viu, Ana Júlia? Esse
2: aí
0: povo é organizado,
2: sim,
0: hein?
2: Celinho.
0: Tem ninguém igual a gente. Todo
2: Nossa
0: mundo falou
2: senhora.
0: Que guarda tudo direitinho.
2: A gente quer aprender com os melhores ouvintes do mundo pra serem mais organizados, né, Celinho?
0: Com certeza.
2: Ana já, Júlia, já tem mais.
0: Você vai meter o pé, daqui a pouquinho teremos substituição.
2: Isso, sai Ana Júlia Goulart, entra Lohana Lima.
0: A rainha do barreiro.
2: É ela.
0: Beijo, Ana Júlia.
2: Um beijo.
3: 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Relaxa, a Álamo se vira e resolve rapidinho. 4.000, 1939. E a hora certa.
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2: Cachorro também pode fazer parte do tratamento. Num hospital em Santos, no estado de São Paulo, cães treinados visitam pacientes internados e os efeitos foram surpreendentes. O contato com os animais reduziu a pressão arterial, a frequência cardíaca e o cortisol, o hormônio do estresse, além de estimular a ocitocina, ligada à sensação de segurança e bem-estar. E tem mais. Por alguns minutos, o paciente deixa de ser prontuário e volta a ser pessoa. A terapia assistida por animais já é usada em hospitais como complemento ao tratamento convencional, porque às vezes acolhimento também faz parte da cura. E esse vem com 4 patas. Tem mais boas notícias como essa? Me conta lá no @SilviaCastroDC.
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6: E aí, como é que você tá nesta quarta-feira? Tá trabalhando? Bom trabalho pra você. Tá de boa? Bom descanso também. Tá começando 45 minutos de música direto aqui na BH. E você vai participar da sequência premiada. Sabadão, 2 sortudos, hein? 2 ganhadores. Cada um leva um cartão com R$ 1.000 cada.
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0: Neto e Romário, o Zé Neto e Cristiano, não namora. Fechamos. 45 minutos de música direto, sem nada de comerciais. Curtiu os sons? Também conseguiu 3 para participar da sequência premiada? Então corre, cola pra gente no site ou no web. Quanto mais sequências você anotar, mais chances tem de ganhar um cartão com crédito no valor de R$1.000. Resultado sábado e 2 ganhadores, hein? Par de ingresso para a peça teatral Marcelo Cerrado na comédia Terapia, dia 6 de setembro, às 7 da noite, Cine Teatro Brasil, classificação 14 anos. Quem vai é a Fernandinha, Fefe, Fernanda do Pilar, final telefone 51. Fernandinha, beijo carinhoso, obrigado pela participação. Lindona, seu nome vai estar na portaria do teatro, tá bom? Só chegar e apresentar o documento de identidade. BH, faltando 15 para as duas.
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6: Você já ouviu falar em emprego verde? São profissões e atividades que, além de gerar trabalho e renda, ajudam a preservar o meio ambiente e construir uma economia mais sustentável. E isso já está acontecendo em Belo Horizonte. Um exemplo é o Recicla-On, que capacita cooperados para recuperar componentes de equipamentos eletrônicos, agregando valor ao material que seria descartado. E tem também curso gratuito de instalação de energia solar fotovoltaica, preparando profissionais para um mercado que só cresce. Ou seja, cuidar do planeta também pode significar criar oportunidades, gerar renda e abrir portas para o futuro. Fique ligado, porque a sustentabilidade pode e já está criando várias oportunidades. Tem mais bons exemplos como esse? Me conta lá no @SilviaCastroDC.
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1: Ana, eu te seguro aqui na sua BH. Até às 3 da tarde, eu tenho conexão, hein? Daqui a pouquinho, a Lulu do Barreiro chega com mais uma trend pra você participar com a gente. Quem tá levando o par de ingressos para o setor VIP, para o Pagobinho, com o Fabinho, grupo Tá Na Mente e muito mais, dia 5 de setembro, a partir das 3 da tarde, na Arena Independência, classificação 16 anos, é o Delmar. Delmar do São Jorge. Final telefone 02. Delmar, tudo de bom pra você. Cola na BH. Vem buscar seus ingressos, hein? Avenida Raja Gabalha, 3502, quarto andar, bairro Estoril, entre 11h a 10h30 e de 1 às 5 da tarde. BH, 2 em ponto.
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1: Confirmando, 2 em ponto.

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0: SMH, e esse é o Conexão até as 3 da tarde, agora é com ela, hein? Lolô do Barreiro chegou. Oi, Lolo, boa tarde.
1: Ei, Celinho, boa tarde pra você. Oi, melhor ouvinte do mundo pra cima, hein? De mais uma edição do Trends desta quarta-feira. Piercing no umbigo, um dos assuntos mais comentados, porque se você viveu os anos 2000, provavelmente se lembra dele. O acessório que acompanhava calças de cintura baixa, tops e looks, está de volta. Este ano, porém, ele ressurge repaginado e com uma pegada mais sofisticada. Virgínia e Maia Massafera estão entre as famosas que apostaram em joias para adornar. Gostou?
0: Adornar
1: a região e ajudaram a colocar o piercing novamente sob os holofotes. E aí eu quero saber de você, Celinho, do melhor ouvinte do mundo também. Você fica preocupado com o que está na moda ou usa roupas e coisas que você gosta sem ligar muito para isso? Ah, tá na moda, saiu de moda, não sei o que, não sei o que lá. Você, Celinho?
0: Tô nem aí.
1: Tá nem aí?
0: Eu visto que eu gosto.
1: E, mas se tiver meio cafona?
0: Não, visto também, não tem problema não.
1: Mas, Celinho, você está cafona.
0: Mas você tá igual aquele menino lá da... Esqueci o nome dele. Agora não vou lembrar. Tinha a grande família.
1: O Tuco? Deve
0: não,
1: ser.
0: Não, o outro.
1: Ah, não vou lembrar.
0: Que andava com camisa estampada.
1: Ah, tudo. O Agostinho Carrara.
0: Agostinho Carrara.
1: Muito bem.
0: Tô nem aí.
1: Eu dou uma ligadinha. Cê tem coisa que eu vejo que tá fora, assim, um sapatinho que já não tá usando mais, eu dou uma aposentada. Mas a moda é cíclica, né? A gente guarda, depois ela volta. O piercing no umbigo, sou a favor, hein?
0: Ah, é lógico.
1: Vamos botar todo mundo de novo, é isso aí. Esse é o nosso tema, manda pra gente o nosso Trends 31992360714.
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1: Defina aqui, Maria de Barra Serra. Eu não olho muito esse negócio tá na moda, não. Eu coloquei, gostei, e é isso que importa, sabe? Às vezes meu esposo fala assim, não, mas essa roupa tá muito fora de moda. Mas aí eu penso mais um pouquinho, mas aí continuo com ela, porque eu gostei.
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0: Mais uma sequência premiada, conseguiu? 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BH, faltando 14 para as 3.
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6: BH, faltando 8 para as 3.
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1: Ludmilla e Mari Fernandes, Falta de Mim, pra fechar o Conexão de hoje. Amanhã, a partir das 10 da manhã, tem mais. Aí você participa das trends também, responde pelo nosso WhatsApp, que é o 31992360714, tá bom? 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Faltando um para as três.

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Frequência BH 102.1, tocando muito mais música pra você. Gustavo Lima, Desejo Imortal. 3h13, vai no site ou no app, hein? 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
1: 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Uma ótima tarde de quarta-feira pra você. Agora tem Zé Neto Cristiano na BH. Cadeira cativa.
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0: boa demais, hein? Sorriso maroto, Ludmilla, camisa 10. Não mereço ser amante. Encerrando 45 minutos de música direto, sem nada de comerciais. Sequência premiada também com 3. Você participa e sabadão fatura um cartão com crédito no valor de R$1.000. 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Bairro Augusto, final do telefone 12. 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
0: BH, faltando 17 para as 4.
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0: Pela hora de notícia com ela, Lolo do Barreiro. Boa tarde, Lolo.
4: Oi, Celinho. Boa tarde pra você. Oi, melhor ouvinte do mundo. Bora de notícia?
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4: Os tipos sanguíneos O negativo, O positivo e A positivo estão em níveis extremamente críticos em Minas Gerais, de acordo com a Fundação Hemominas. Os tipos A negativo, B positivo e negativo e AB negativo estão em alerta. Apenas o AB positivo está estável. A Fundação pede que pessoas entre 16 e 60 anos que estejam com boa saúde compareçam a um posto de coleta para fazer a doação. O agendamento pode ser feito pelo site hemominas.com.br ou pelo aplicativo MGAPP Cidadão. Hoje, a unidade de coleta Júlia Kubitschek estará fechada para atendimento aos doadores. Porém, o atendimento retorna ao normal amanhã, dia 27, e a unidade está localizada na Avenida Cristiano Rezende, 2505, no bairro Araguaia, no Barreiro de Cima. Segundo informações do GE, o atacante Caio Jorge do Cruzeiro mandou uma mensagem para se desculpar com Juan Tresoldi do Atlético após o lance que gerou uma queda feia do zagueiro alvinegro. A informação foi confirmada pela assessoria dos atletas a C2 Esportes. De acordo com as informações, Tresoldi ainda não viu a mensagem, mas a empresa trabalha nos bastidores para contornar o problema entre os dois. A mensagem teria sido enviada antes da publicação do zagueiro apontar nas redes um histórico de mau caratismo de Caio Jorge. Pião todo tatuado. Mariana Fagundes, cantora, dona desse hit, tá grávida.
0: É mesmo?
4: Do seu primeiro filho, fruto do relacionamento com o empresário Ale Produções. Ela que chegou ao topo das paradas musicais com esse hit, anunciou a novidade aos seguidores com um vídeo compartilhado no perfil oficial nas redes sociais.
0: Ah, que bacana. Que venha com muita saúde pra alegrar a família toda, né?
4: Exatamente, Celinho.
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4: E aí, tá tudo dito?
0: Tá tudo dito. Já
4: bora
0: sabe,
4: então,
0: bora
4: tomar café daquele jeitinho.
0: Tô sentindo o cheiro daqui.
4: Pão de queijo, vambora?
0: Bora.
4: Partiu.

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14: BH 10 para as 4.
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0: BH, faltando 2 para as 4.

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11: BH 4 e 3.
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8: tudo certo nesta quarta-feira? Por aqui é o Célio Barbosa e já vou detonar, hein? 45 minutos de música e você vai chegar junto para participar da nossa sequência premiada. Três musiquinhas, vale o nome da música ou o nome do artista. Depois você vai colar no site ou no app da BH, sabadão, faturar um cartão no valor de R$ 1.000.

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0: Gustavo Mioto. Pedido de socorro. Mais uma sequência premiada pra conta. Três musiquinhas, já sabe, né? Aquele esquema, manda pra gente no site ou no app da BH.
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0: BH, faltando 14 pra 5.
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0: Ô, Lolo!
4: Oiê!
0: Então vamos lá, né? Pro último hashtag antes do giro.
4: Partiu com notícias.
0: Vamos.
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4: Segundo a Prefeitura de Belo Horizonte, em apenas um dia foram retiradas quase 3 toneladas de lixo das ruas do centro e da Lagoinha. 7 estabelecimentos foram notificados por irregularidades relacionadas ao uso e ocupação de espaços públicos, sendo 3 por obstrução. As ações foram intensificadas nestes locais após mapeamento dos pontos considerados mais críticos nestas áreas da cidade. A estratégia inclui fiscalização, zeladoria e monitoramento para atuar sobre problemas que afetam diretamente a organização dos espaços públicos e a circulação de pedestres. O zagueiro Juan do Atlético não sofreu nenhuma lesão estrutural na coluna ou no crânio e recebeu alta hospitalar na manhã de hoje. Ele foi substituído pelo Atlético ontem aos 18 minutos do primeiro tempo do clássico com o Cruzeiro após cair e bater com a cabeça no gramado. O Atlético acionou o protocolo de concussão. A cantora Sandy celebrou a participação de Júnior na estreia do Estrelas da Casa. A cantora vibrou com a performance do cantor, que é o mentor do pop no reality, e se apresentou ao lado dos artistas da nova temporada. Júnior soltou a voz e mostrou todo aquele gingado que a gente conhece ao lado dos candidatos do grupo pop.
5: Legal demais. E conhece, né? Filho de pai cantor?
4: E cantor a vida toda, dançarino,
5: desde
4: músico,
5: criança?
4: Isso aí. Ai, ai, Celinho, tá tudo dito.
5: Tudo dito.
4: Você não estará no giro comigo
5: não,
4: hoje?
5: Não, é o menino de Pitangui.
4: É o Will, então, o na Will. Área. Vou esperar todo mundo aqui às 6, hein? Beijo, valeu.
0: Beijo, Lolo.

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0: gente.
1: Mávila, Ayla e Mandalim, Nike Shortinho. Faltando 2 minutos para 5. Tô indo embora que o menino de Pitangui chegou. O Will vai te fazer companhia nesta quarta-feira, 26 de agosto. Valeu, turma. A gente se fala amanhã às 11 aqui na BH. BH, faltando 2 para 5.
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1: É inevitável.

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2: Começou mais um Giro BH na sua quarta-feira. Chegamos, Lulu. Boa noite.
3: Ei, Will. Boa noite pra você. Oi, melhor ouvinte do mundo. Pra cima, hein? Desta quarta-feira, com muita informação, descontração. Você, aqui com a gente, no 319-9236-0714. Manda aquela mensagem, aquele áudio, contando como é que tá o trânsito, onde você tá passando nesse momento. Tá tranquilo, não tá? Tá numa boa, não tá? A gente quer saber. Você nos ajuda com as informações e aí, consequentemente, claro, outros motoristas são ajudados também. A gente pensa aqui numa melhor rota. Vamos que vamos até às 8 da noite. Will, tá valendo o que pra turma aí, hein?
2: 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Não,
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3: 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Vamos aguardar, diria um antigo treinador celeste. Vamos aguardar.
2: Vamos aguardar. Bora, bora de informação aqui no Giro.
3: Prefeitura de Belo Horizonte intensifica fiscalização e quase 3 toneladas de lixo são retiradas do centro e Lagoinha em apenas um dia. Hemominas alerta para estoques críticos de sangue em Minas e faz apelo por doações. E por último, aquela que a gente sempre separa aqui.
2: Ah.
3: Jovem que aterrorizou moradores com máscara sinistra é preso após fugir.
2: Oh, meu Deus, que isso?
3: Tocou o terror lá na cidade, na vizinhança. Ficava assustando o povo.
2: Ô, gente, que maldade.
3: Foi levado.
2: Foi pra...
3: Foi ver o sol nascer quadrado. Tudo bem.
2: Eita, Giro tá prometendo. Começou, Lulu?
3: Pra cima.
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0: Gêmeos, Zé Neto Cristiano aqui na BH, não namora. 6 e 8, Lulu.
1: Will, os tipos sanguíneos, O negativo, O positivo, A positivo, estão em níveis extremamente críticos em Minas Gerais, de acordo com a Fundação Hemominas. Os tipos A negativo, B positivo e negativo... Aliás, B positivo e negativo e AB negativo estão em alerta. Apenas o AB positivo está estável. A fundação pede que as pessoas entre 16 e 60 anos que estejam com boa saúde compareçam a um posto de coleta para fazer a doação. O agendamento pode ser feito pelo site hemominas.com.br ou pelo aplicativo MGAPP Cidadão.
0: Tá, informação para você que tá com a gente no Giro nesta quarta-feira. E a gente, claro, quer informação do trânsito, né, Lulu?
1: Bora ouvir a nossa galera pelo 319-9236-0714.
2: Boa tarde, Lolo.
1: Boa tarde.
2: Boa tarde, Will.
1: Tudo bom?
2: Tá as coisas, aqui bom, tranquilo. É, trânsito aqui hoje até que não tá muito agarrado aqui não, sabe? Olha da Pampulha aqui, o Braonas chegando aqui no zoológico. Boa. Tá aceitável hoje, né? Tá agarrando não. Vamos embora pro um dia de descanso, que hoje foi tenso. De hoje foi bom não. Mas só chegar em casa e dar uma relaxada e ficar tranquilo. Um abraço, Geleia.
1: Valeu. Ô, Geleia, realmente tá meio triste hoje. O que foi que aconteceu?
0: Tá pra baixo,
1: foi que o dia não foi bom, não. Vai melhorar isso aí, rapaz.
0: Vai melhorar.
1: Com fé.
0: Com fé.
1: Se hoje
0: bora.
1: Não foi muito bom, amanhã vai ser melhor e depois de amanhã melhor ainda.
0: Amém. Isso aí.
1: Tá bom?
0: Tamo junto, hein, Geleia?
1: Todo mundo aí que estiver um pouquinho desanimado, vamos com fé, hein,
0: vamos,
1: galera?
0: Vamos com fé.
1: O dia pode não ter sido lá o do melhor, mas.
0: Amanhã
1: vai
0: ser melhor. Sempre assim. Boa.
1: Tudo
0: segue
1: bem.
0: Participando com a gente. 319-9236-0714.

0: No Juro BH, segunda edição, 6h15. Bora de informação, Lulô.
1: Segundo a Prefeitura de Belo Horizonte, em apenas um dia foram retiradas quase 3 toneladas de lixo das ruas do Centro e da Lagoinha. 7 estabelecimentos foram notificados por irregularidades relacionadas ao uso e ocupação de espaços públicos, sendo 3 por obstrução. As ações foram intensificadas nestes locais após mapeamento dos pontos considerados mais críticos nestas áreas da cidade, e a estratégia inclui fiscalização, zeladoria e monitoramento para atuar sobre problemas que afetam diretamente a organização dos espaços públicos e a circulação de pedestres.
0: Tá, informação para você que tá ligado com a gente. Ó, vem participar com a gente.
1: Gente, então, o locutor carente ataca novamente.
0: Eu tô
1: que tá acontecendo aí, Will? Desabafa aí com a nossa galera.
0: A galera tá chegando assim minguada, pouquinho.
1: Pouca gente, pouco áudio.
0: Sou eu, gente.
1: Então, a Bárbara esteve aqui ontem e ela não tava conseguindo editar áudio, de tanto áudio que tinha. Vai ver, é pessoal mesmo, Will. Vai ver, é contra você mesmo.
0: Ó, a Bárbara agora é novata, né?
1: Aparentemente, a Bárbara já estreou nos braços do povo. Eu não queria fazer fofoca, não. Longe de mim. Ficar criando intriga. Não gosto dessas coisas.
0: Entendi.
1: Mas a Bárbara me parece estar nos braços do povo.
0: Ah, é? Ô, gente, então um beijo aqui. Vocês fiquem aí com o Luhane
1: Bárbara. Não, a Bárbara não tá aqui hoje, não. Eu não sei operar essa máquina aí, não.
0: Eu tiro a rádio lá, tá, gente?
1: Faz favor.
0: Ó.
1: Aí, ó, gente.
0: Tá vendo?
1: 31992360714. Bora ouvir?
0: Bora.
2: Ei, Lolo, boa noite.
1: Boa noite.
2: Boa noite, Will.
0: Boa.
2: Molequinho tá subindo o Caeté aqui, sentindo Belo Horizonte, viu?
1: Como é que tá aí?
2: Como é que tá o trânsito, que pra cá tá tudo liberado. Ei,
1: opa.
2: Lolo, vai me falando como é que tá o trânsito aí, que pouco prazo nós chega aí pra pegar o anel rodoviário.
1: Deixa
2: Amazonas. Fernão, vai informando nós que nós estamos ligadinhos vocês aí, tá bom? E eu mando alô todo dia. Todo dia eu mando mensagem, hein? Nem sempre ouve minhas mensagens, mas elas estão ligadinhas. Então, molequinho de uma levade, do Volante Grande, caçambeiro nada, manda um alô pra galera toda aí, beijo no coração de vocês.
1: Um beijo. É, molequinho, são muitos áudios.
0: É a Bárbara,
1: não, não é isso, não. São muitos áudios. Nem todo dia a gente consegue colocar todo mundo, mas vai dar certo.
0: Vai dar certo.
1: De vez em quando a gente.
0: Exato.
1: Vamos fazendo um rodízio aqui, turma.
0: Isso aí.
1: Segue aqui, rodízio com a gente. É o rodízio do giro.
0: Boa, vem participar.
1: Sabor de quê?
0: Sabor de quê? O rodízio?
1: É.
0: Agora você me pegou.
1: Calabresa. Pizza de calabresa.
0: Pode ter um franca tupiri também?
1: Pode.
0: Boa. Gostei, hein? Gostei. Vem participar. 319-9.

0: chegando aqui na sua BH, Corpo Nu, no Giro BH, segunda edição. Lolo, foi bom ameaçar.
1: Sempre funciona, né,
0: Sempre
1: Will?
0: Sempre funciona. Uhum.
1: Muito bem, a galera tava devagar. Mas eu acho que vou fazer uma defesa aos nossos ouvintes, porque eu tô aqui pra defender o melhor ouvinte do mundo.
0: Ela.
1: Eu acho que o trânsito hoje tá bem menos caótico do que tava ontem.
0: Ontem tava uma loucura.
1: Não, hoje eu cheguei aqui reclamando nessa rádio.
0: É mesmo?
1: Ah, eu gastei 35 minutos pra chegar aqui.
0: É, ontem eu gastei 40 pra chegar em casa e eu moro muito perto.
1: Não, tá me irritando.
0: É.
1: Tá, gente, vamos organizar esse negócio aí, ué.
0: Por favor.
1: Tá tudo muito bagunçado.
0: Sai mais cedo aí, né?
1: É, 31992360714. Bora ouvir a turma?
0: Bora.
2: Boa noite, Will. Boa noite, dupla Willoli.
1: Oiê.
2: Alberto do Havaí.
1: É, Alberto.
2: Saindo de Britex, vindo aqui pro bairro Havaí.
1: Como é que tá aí?
2: Hoje tá uma maravilha.
1: Aí, tá vendo?
2: Bom pra vocês aí. Ô, eu fico triste não, que o povo te adora.
0: Ah, então tá bom. Vou acreditar em você, tá, Alberto? Tô acreditando.
1: Tá vendo? Mais um que tá falando que o trânsito tá bom, é isso.
0: É
1: que quando o trânsito tá fluindo, os nossos ouvintes querem só ouvir uma musiquinha.
0: Boa, tranquila.
1: Exato. Quem mais?
0: Quem mais? Chegou mais um aqui, ó. Cadê
1: a
0: nossa galera?
3: Boa noite, BHFM.
1: Boa
3: Tudo
1: noite.
3: Bem? Aqui é o Valdir. É, aqui no Anel Rodoviário, aqui em frente ao Shopping Del Rey, tá um caos. Tá tudo parado no sentido Rio de Janeiro. Tá tudo parado. Tanto a marginal como a via principal da BR, tá um caos. Tudo parado. Quem puder aí, dá uma voltinha pro outro lugar, porque aqui realmente tá tudo travado. E tá falando que tem um acidente mais à frente, mas ainda não pude olhar. Mas tá tudo realmente, tudo parado. Tanto marginal como a via da BR. Beleza? Boa noite, até mais. Tchau, tchau.
0: Valeu.
1: Sabe quem deve estar preso aí?
0: Já pensei.
1: O Sérgio.
0: Bravo.
1: Bravo, e ele tá bravo.
0: Ele tá.
1: Ele veio falar comigo hoje. Ah, porque ontem eu saí, tal hora e não cheguei na minha casa. Ô, Sérgio, você tá aí, né, nessa confusão aí na frente do Shopping Del Reino, tá?
0: Uhum.
1: É.
0: Nossa,
1: forças,
0: verdade.
1: Guerreiro.
0: Forças. É isso aí. Segue participando com a gente. Estamos aqui esperando todo mundo, né, Lulu?
1: Vamos falar rede social?
0: Você
1: quer, né? Você adora, né? Vai, Will, vai.
0: Ó,
1: primeiro BHFM.
0: 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Segue também a nossa diva, Lulu do Barreiro. Arroba
1: Lohana Lima, L-O-H-A-N-N-A. Lohana.
0: Lohana, pronto.
1: Lima. Exato. E agora é o momento que ele espera. Vai
0: Se
1: lá,
0: quiser
1: vai
0: me
1: lá.
0: Seguir, eu vou ficar muito, porque eu tô me sentindo aqui, sabe, abandonado, ninguém me ama. Arroba Will da Rádio, Will com W2Ls da Rádio. Vai lá. Por que você tá rindo?
1: Oi, gente, vai lá na foto dele, a primeira foto que tiver lá, e fala: Will, te amamos. Ele tá precisando, gente, de uma dose de carinho.
0: Vai lá, eu vou ficar feliz.
1: Vamos lá, acompanha. Eu vou lá na sua primeira foto agora, acompanha.
0: Vou. Tá bom, então. Vou ficar esperando. É uma foto minha na rádio, inclusive. Vem com a gente participar do Giro 319-9236-0714. Felipe Araújo e Henrique Juliano. Olha, é falso aqui na BH.

João Henrique e Juliano aqui na BH. Amara é Fausta. 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BH 6 e meia.

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0: fazer a pergunta. É por isso, Lulu?
1: Ah, não é por isso, não.
0: Não é por isso, não? Ah, então
1: coisas
0: tá bom.
1: Muito mais graves.
0: Zé Neto Cristiano resumindo aqui na BH. Ai, gente, estamos aqui,
1: resumindo.
0: Né?
1: Resumindo.
0: Resumindo, bem.
1: Que coisa muito pior.
0: Ih, deixa baixo. Ô, Lulu, oi. Vamos falar do que agora?
1: O senhor mandando recados na rádio, hein, Will?
0: Eu não, vou, eu não.
1: Eu tô só te traduzindo. Eu tô traduzindo aqui pra você.
0: Ah,
1: não,
0: então
1: não
0: tá.
1: Foi sobre mim aqui, não.
0: Ah, foi não? Ah, então tá bom.
1: Talvez tenha sido, mas tudo bem.
0: Tudo bem, passou.
1: Aqui, olha só, vamos lá. A Sandy celebrou a participação do Júnior na estreia do Estrelas da Casa. A cantora vibrou com a performance do irmão, que é mentor do pop no reality, e se apresentou ao lado dos artistas da nova temporada. O grupo apresentou um medley com uma série de hits do pop, incluindo Everybody, Backstreet Boys, também Ragatanga do Rouge. Ai, foi meu momento. E aí... Ah. Outra coisa que chamou atenção nesse Estrelas da Casa, Anitta.
0: Anitta, ela tá, eu vi.
1: Ela é a conselheira do programa, né? Ô, gente, mas escolher a melhor pessoa pra dar conselho, né?
0: Eu fiquei impressionada, ela falou.
1: Gente do céu.
0: O que quis e o que não quis ontem.
1: Anitta ontem tava.
0: Atacada.
1: E aí ela falou, o quê? Esse visual aí?
0: É.
1: Não gostei não. Ah, essa música
0: falou
1: aí.
0: Falou do som, né?
1: Ah, tava alto demais. A voz tava baixa, não sei. Palpitou em tudo. Ela fez jus ao nome conselheira.
0: Aham. Uhum.
1: Deu pau, distribuiu palpites. E ainda recebeu pra dar palpites.
0: Posso falar uma coisa?
1: Meu Nossa. Sonho de emprego é esse aí.
0: É porque a Lolo, gente, ela, eu achei você muito parecida com ela ontem, viu?
1: Eu?
0: É, porque eu fiquei pensando nisso lá em casa. Falei, gente, a Lohana na Globo lá, ó.
1: Ah, qual é?
0: Já te chamou de Anitta do Barreiro. É porque a Lolo fala do jeito que a Anitta fala.
1: Que mentira.
0: Não. Tô mentindo?
1: Olha que absurdo.
0: Tô não, hein?
1: Não falo não.
0: Fala
1: eu falo assim. Com jeitinho.
0: Tá bom então.
1: Talvez.
0: Talvez.
1: Depende do dia.
0: Entendi. Ok. Estrelas da Casa, muito bom. Gostei, viu, Lolo?
1: Boa, né? Boa legal. Ideia.
0: Bom. E você vem participar com a gente. 31992360714.
2: Boa noite, Lolo. Boa noite, Will.
1: Boa noite.
2: Boa noite a todos. Thiago Agostinho tá falando.
1: E aí, Thiagão?
2: Ó, passando só pra fazer presença mesmo, falar que o Will é importante pra todos nós.
0: Obrigado.
2: Tá faltando você liberar meu prêmio, né, Will?
1: Oh,
2: aqui,
1: eita.
2: Ó, MP10. Sentido BH e sentido Lagoa Santa, tá tranquilinho o trânsito.
0: Ouviu? Sou importante, tá?
1: E agora ele vai ficar todo pomposo.
0: Tô importante, quem
1: Muito
0: mais?
1: Bem.
3: Boa noite, Will da Rádio.
0: Boa!
3: Boa noite, Luluzinha do Barreiro.
1: Ronan Lima do Barreirão.
3: Ô, Lolo, ó, Pedro II aqui tá agarrado, enjambrado, viu, Lolo? Agarrado demais.
0: Nu.
3: Mas tá bom, vamos seguindo aqui, coladinho na BHFM. Luluzinha,
1: oi.
3: Um abraço, Lolo.
1: Cuidado com essas cordas vocais, Ronan, pelo amor de Deus. Toda puxada que você dá aí, você faz um drive,
0: abraço.
1: Cara. Para
0: não
1: com isso.
0: Não dou conta, não.
1: Mas duas semanas você manda áudio aqui, você vai ficar sem voz, cara. Se eu fizer um negócio desse aí, você sabe que não tem programa amanhã,
0: é
1: né?
0: Verdade, acontece,
1: é,
0: né?
1: Nossa Senhora.
0: Oxe, vem participar, estamos aqui te esperando. 319-9236.

0: Apenas você aqui no Juro BH. Lolo, chegou a hora daquela notícia.
1: Muito bem, um jovem acusado de aterrorizar moradores da Filadélfia enquanto usava uma máscara assustadora que muitas pessoas, inclusive, associaram ao boneco Chuck.
0: Oh, meu Deus.
1: Foi preso. Acabaram com essa brincadeira dele aí, viu? O que aconteceu, Will?
0: Ah.
1: O rapaz de 22 anos foi detido após fugir para a cidade, para outra cidade.
0: Entendi.
1: Ele está custodiado no centro de detenção, aguardando extradição para a Pensilvânia. E aí, o comunicado da polícia foi o seguinte: esta noite chega ao fim o medo que um homem impôs à comunidade.
0: Poxa.
1: O mascarado abordou aleatoriamente 6 pessoas em ruas e, de forma aterrorizante, perguntava: você tá pronto pra morrer?
0: Que isso, oh, gente?
1: Pelo amor de Deus.
0: Oh, meu Deus.
1: E ele ainda filmava. Ele ficava filmando
0: etc. Pai.
1: Ele fez isso por 15 minutos de ação frenética. Ele ia numa pessoa, em outra. Vai morrer, você quer filmar, você quer sair andando. Na semana passada. Gente, que loucura, né? Isso aqui dá, tá vendo?
0: Oh, falta um ódio pra capinar, gente.
1: Nossa senhora, viu? Cidade cheia de mato.
0: Ah, não.
1: Na semana passada ele havia sido identificado e o caso foi entregue às autoridades. Agora tá lá, vendo o sol nascer quadrado.
0: Ô, gente, eu tô por entender. Isso aqui não tinha nada melhor, não.
1: Não.
0: Tá pronto pra morrer?
1: É.
0: Uma máscara.
1: Uma máscara parecendo Chuck.
0: Eu morria na hora.
1: Aí fala, filma e sai. Fala, filma e sai, ô irmão.
0: Ô, gente.
1: Tem mais
0: favor,
1: que fazer,
0: né?
1: Não?
0: Lotezinho aí.
1: Agora você vai ter que se explicar aí, ó.
0: É.
1: Muito bem.
0: Vai pro xilindró, né? Isso aí. Daqui a pouquinho tem o nosso tema também, né, Lulu?
1: Já, Will.
0: E você segue participando aqui no nosso WhatsApp, 319-9236-0714. Bora ouvir a nossa galera.
1: Oiê. Oh, yeah.
0: Cadê a nossa galera que chegou com tudo, hein?
2: Boa noite, Lolo. Boa noite, Will. Tereza Cristina, sentido centro, tão suco. Nunca peguei tão livre, tão uma maravilha. E Will,
0: Oi.
2: De Will pra Will, todo Will é importante.
0: Ouviu?
2: Feliz é quem tem um Will na vida deles.
0: Ouviu? Dê valor, hein? Dê valor,
1: muito
0: tá?
1: Muito bem.
0: Tá, Lolo?
1: Eu sempre.
0: Tá
1: se
0: bom,
1: tem uma
0: hein?
1: Coisa que eu faço é valorizar.
0: Vamos lá.
3: Boa noite, BHFM.
1: Boa noite, Will.
3: Ô, Will, ninguém não, viu? O pessoal tá de complô com você aí, meu
0: não,
3: camarada.
0: Uh-huh.
3: Mas tu também é importante.
0: Oh.
3: É, acho que hoje a galerinha tá menos focada nos áudios, que o trânsito tá intenso, o trânsito tá complicadíssimo. Peguei contorno garrado, agora tô aqui na Amazonas também, tá garrado. E é isso, vamos rompendo aí pra baixo aí, que não é sexta-feira ainda, gente. É quarta-feira, mas o trânsito já tá bem próximo da sexta. Você tá doido? E é isso aí, BHFM, meu ritmo sempre.
1: Valeu.
3: E quem fala é o Washington Martins, motorista de aplicativo.
0: Tamo junto, hein? Valeu. Segue com a gente daqui a pouquinho. O tema aqui na BH. Gustavo Lima.

0: aqui no Juro BH, segunda edição. Tá na hora, hein? Hora de liberar prêmio pra você, saindo aqui par de ingressos pro setor VIP pro Pagodiano do Ian e convidados dia 3 de outubro às 18 horas no Terraço 367. Lembrando, classificação 16 anos. Quem faturou, Lolo?
1: É o Bruno, final do telefone 79, telefone celular, ele que mora no Vista Alegre em Belo Horizonte. Bruno, 5 dias úteis você tem pra passar na BHFM, Avenida Raja Gabalha 3502, quarto andar, de 10 ao meio-dia ou de 1 às 5 da tarde. Vem cá buscar seu prêmio, Bruno. Não vai perder, não, hein?
0: Isso aí. Tem mais. 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
0: Boa! Hora do nosso tema.
1: Will, vamos entrar nesse assunto aqui do rapaz que saiu fazendo graça aí, né? Fantasiado. E caçando encrenca, confusão, aquele negócio todo. Você conhece alguém sem limites pra zoeira, pra brincadeira? O famoso Zé Graça?
0: Eu conheço.
1: Quem é?
0: Meu amigo.
1: Qual é o nome dele?
0: Ai, Pedro.
1: Fala. E o que que o Pedro faz?
0: O Pedro, ele não poupa ninguém, ele zoa todo mundo. Zoou a namorada, terminou com ele.
1: Uai, mas fez bem.
0: Fez bem?
1: Fez bem, ninguém aguenta.
0: Inclusive, recentemente, você estiver ouvindo aí?
1: Vocês dois também? Deram as mãos e...
0: juntos. Vambora.
1: Tá doido, hein? É, né? Que maravilha. Bom, que agora você arrumou uma companhia, então, pra você.
0: Pelo menos isso, é.
1: Na situação precária que vocês... encontro.
0: Ô, Lolo.
1: Tô brincando.
0: Pior que não tá, não. E você, conhece o Zé Graça, Lolo?
1: Cara, conheço alguns. Eu vou até citar uma pessoa que já trabalhou aqui na rádio.
0: Ah, é?
1: Em B. Martins.
0: É mesmo?
1: É a pessoa mais... Ele consegue tirar frases e falas e faz paródia de música. E tudo ele transforma na zoeira e na brincadeira. Era um evento aqui
0: é mesmo?
1: Rádio. Um amigo querido, colega, não tá mais com a gente, mas sempre lembrado, querido aqui.
0: A galera conta histórias,
1: então,
0: viu?
1: Então um abraço pro Ender Martins. Ele é o mais Zé Graça que eu conheço. Ele é, cara, incrível.
0: Ah, gente.
1: Esse é o nosso tema de hoje. Você conhece alguém sem limites pra zoeira ou brincadeira? O famoso Zé Graça? Conta aí pra gente. 319-9236-0714. Na BH, 2 para 7.
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0: MCs do Acordeão aqui na BH, voltável no Giro BH, segunda edição. É o nosso tema bombando, queremos a sua participação.
1: Você conhece alguém sem limites pra zoeira, pra brincadeira, o famoso Zé Gracinha? Conta pra gente, 31992360714.
0: Bora ouvir a nossa turma.
2: Boa noite, Lulu. Boa noite, Will. Tudo bom? É o Pedro do bairro Boa Vista. Então, sobre o tema de hoje aí, é eu que não tenho limite pra zoeira? Nó, galera que pega pra me zoar aí tem que pensar duas vezes antes de fazer isso, porque se me zoar, vai escutar.
0: Ó, se me zoar, vai escutar, hein, Lolo?
1: Ó, então ele é desse, ele é o próprio.
0: É o próprio.
1: Muito bem. Graça. Esse é o tema de hoje. Conta tudo pra gente, vem.
0: 31992360714. Para Consuelo e Thierry, me assume ou me esquece aqui no BH.

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1: Cruzeiro e Atlético fizeram o primeiro jogo das quartas de final da Copa do Brasil ontem e o jogo terminou empatado 1-1. Arroio marcou pelo Cruzeiro, Renan Lodi pelo Atlético. Decisão totalmente em aberto para a próxima terça-feira, aí sim, em jogo na Arena MRV, às 9 horas da noite. Hoje, outros dois jogos das quartas de final da Copa do Brasil. Os dois no mesmo horário, 9:30 da noite. Em São Januário, o Vasco recebe o Vitória e o Palmeiras recebe o Santos. Amanhã, Internacional e Grêmio se enfrentam às 8 da noite. É dessa chave aqui que sai o adversário de Cruzeiro ou Atlético. Então teremos aí ou Cruzeiro e Grêmio, ou Cruzeiro e Inter, ou Atlético e Grêmio, ou Atlético e Inter. Saberemos tudo na semana que vem, Will.
0: Nos resta aguardar. E é isso, BH Esportes volta amanhã, 5 para 6 da manhã, no Giro BH, primeira edição. E o tema, você continua participando com a gente.
1: Você conhece alguém sem limites para zoeira ou brincadeira? Aquela pessoa que tudo
0: passa,
1: ela tá, tá brincando, tá fazendo uma graça ali. Conta pra gente no 31992363.

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2: A alimentação saudável é o novo desafio. Segundo um novo relatório da ONU, o número de pessoas que passam fome no mundo caiu pelo 3º ano consecutivo. A diminuição foi impulsionada principalmente pela melhora nos índices da Ásia, América Latina e Caribe, com destaque para a Índia, onde a fome caiu para menos de 10% das pessoas. Por outro lado, a qualidade das refeições tem preocupado. Cerca de 1 em cada 3 pessoas, ou seja, quase 3 bilhões de pessoas, ainda não tem condições de arcar com uma alimentação saudável, e isso se deve muito aos custos elevados de alimentos de qualidade. Alimentos à base de amido e cereais são mais baratos que carne, verduras, frutas e laticínios. Não seria o caso de investir mais em hortas comunitárias e apoiar os pequenos produtores? Me conta lá no arroba Silvia Castro DC.
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0: Cheio de amor. Esse é o Giro BH, segunda edição, 7h44, Lolo. Oi. Nosso tema bombando ainda, daquele jeito.
1: Pois é, estamos perguntando, você conhece alguém sem limites pra zoeira ou pra brincadeira? Tá sempre fazendo aquela gracinha? Conta aí pra gente, olá.
2: Ô, Lolo. Oi. Ô, Will, mandei mensagem no seu Instagram lá, eu tô ligadinho em você.
0: Vou lá ver.
2: Tá ligado? Ei, sobre o tema aí, ó.
1: Fala aí.
2: Tá um amigo meu, de tudo pra ele é zoeira, mas agora, da onde vocês acham que vem um apelido molequinho, só? Nossa, molequinho é zoeira no mundo. Você tá doido? Qualquer paixão me diverte. Nós fazemos, nós faz chorar, nós faz brincar, você tá doido, nós zoa mesmo. E tudo vira música, vira paródia, e nós não tem tempo ruim não, é desse modelo aí, tá
1: é
2: bom?
1: Desse
2: a
1: jeito.
2: A vida é muito curta, então vamos brincar, vamos, né?
1: Muito
2: desse
1: bem.
2: Jeito aí.
0: Tamo junto. Valeu, molequinho.
1: Molequinho,
0: gostei, sempre. Ó, agora, origem do apelido dele. Quem mais?
3: Oi. Boa noite, galera da BHFM. Aqui é o Tchelo Black, Baixo Salgado
1: Filho. Fala, Tchelo.
3: Então, referente ao tema, tem uma pessoa super, super chata que não tem limite pra nada, que é a minha tia. Oh. E se ela estiver ouvindo, ela sabe que é ela, porque ela sabe quem é o Tchelo do Baixo Salgado Filho. Ela é insuportável.
1: Não aguento.
3: É brincadeira, não é hora errada. Não, ninguém merece. E é isso aí. BHFM, todo mundo se encontra aqui.
0: Tamo junto.
1: Atenção, tia do Tchelo.
0: Pois. É.
1: Tá se passando, hein?
0: Cuidado,
1: ele mandou
0: hein,
1: avisar aqui na rádio.
0: Falou tá se sem passando. Medo. Vem com a gente, continua participando. Esse é o Giro BH. Agora sim, digo, Léo Santana.

0: 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Quem faturou, Lulu?
1: Vinícius, final do telefone celular 89, ele que mora no Belo Vale, em Santa Luzia. Vinícius, 5 dias úteis, hein? Pra você passar aqui na BHFM, Avenida Rádio Gabalha, 3502, quarto andar, de 10 ao meio-dia ou de 1 às 5 da tarde.
0: Boa! Terminou o giro, Lulu? Hora de ir embora?
1: Tô liberada?
0: Tô liberada? Não, você vai ficar aqui mais meia horinha, tá?
1: Não, eu não vou estar querendo, não.
0: Não vai estar querendo, não?
1: Não.
0: Então tá bom, então.
1: Eu
0: sinta
1: a
0: minha falta.
1: Buscar meu rumo lá no Barreiro.
0: Barreiro, tá te faltando lá, né?
1: Tá faltando alguma coisa lá no Barreiro, sou eu.
0: Lulu do Barreiro.
1: Então tá bom, Will. Valeu, galera. Um beijo, turma.
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Sensação da Semana e chegamos, claro, com mais um Pagodinho da BH, uma hora com o melhor do pagode, pra você que tá colado com a gente em 102.1 no radinho aí, Alexa, TV por assinatura, aplicativo, bom ter sua companhia, tá no site também, vem junto com a gente, eu te prometo, hein, promessa, na próxima hora, só o melhor, só as tops do pagode aqui na sua BH. Eu sou o Will e bora começar bem com ele, o Belo, pura adrenalina aqui na BH.

Na BH, Ferrugem com Thierry de cachorrinho aqui no nosso No Pagodinho da BH. Ótima noite pra você de quarta-feira. A gente segue com o melhor do pagode nessa próxima hora. Você vem junto com a gente, segue participando nas redes sociais, no arroba rádio BHFM. E bora aproveitar essa noite de quarta-feira. Turma do Pagode chegando com essa aqui, hein? Vem te rala na BH.

Rodrigo Sereno com o Thiaguinho. Explodiu o arco-íris aqui no Pagodinho da BH, noite de quarta-feira. Tá colado com a gente aqui, bom ter sua companhia. E claro, colado também com as melhores promoções aqui na BH. 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

0: bateria!
1: Shot com a revelação aqui na BH, Atentado ao Pudor. Tá rolando pra você no pagodinho da BH nessa noite de quarta-feira. E quarta-feira já tá perto da sexta, né? Bora aproveitar, é?

0: BH, Grupo Clareô. Só pensa no lá, fechando bem no pagodinho da BH nessa noite de quarta-feira. E aí, curtiu? Foi bom? Muito bom, hein? Amanhã, quinta-feira, tem mais no pagodinho da BH. Você não vai perder, né? Fica ligado com a gente. 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Ó, pra você que tá com a gente no FM, vem a retransmissão da Voz do Brasil. Você que tá no site, tem uma hora com muita música. E às 10, todo mundo junto e misturado no Top 10 às 10. Fechou? 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